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5: 9:16.

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1: 9:36. 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
1: 10 e 5.
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9: 10 e 11.

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13: 10:44.

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2: 3:56.

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0: Samuel.
1: Aleluia, Jesus. 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
2: Eu não preciso ser conhecido por ninguém. 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
1: 5 e 1.
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4: Muito bom dia, olha a hora certa, agora são 5:09, 5:09, hoje 2 de junho, o ano é 2026, estamos a 153 dias do ano, faltando 212 dias para mudarmos o calendário para 2027, rapaz, um dia desse eu estava dizendo, estamos no quinto dia do ano. Já se foram 153, né? 23ª semana do ano, a estação é outono, o signo é Gêmeos. Abraçar você, meu amigo, irmão, caminhoneiro, carreteiro, cegonheiro, motorista de ônibus, condutor de transporte alternativo, pessoal das vans, das topiques, aos taxistas, mototaxistas, você que trafega pelas BRs da vida, no seu carro, no carro da empresa, é passageiro, tá de carona, mas tá ouvindo a nossa programação. Deus abençoe a nossa viagem, a sua viagem, porque eu já cheguei, né? Eu já cheguei, né? Nosso não, porque eu já cheguei. Já estou por cá, rapaz. É. Cuidado, você motorista, atenção redobrada aí, viu? Atenção redobrada. Tá parecendo que você tá, sabe onde? Tá no Canadá, rapaz. É. Alô, minha amiga dona de casa, alô você, meu amigo. Hoje é dia de procissão do Bocapio em Conceição do Jacuípe, dia de feira livre. Abraçar todos os feirantes que estão se dirigindo ao nosso município, aqueles que já estão por cá, que realmente tem aí um dia de prosperidade, está certo? 759-9203-6677 é o nosso WhatsApp. 759-9203-6677. Estaremos juntos até às 7h20. Eu daqui, você daí, nas ondas sonoras da Rádio Educadora de Conceição do Jacuípe, Bahia, Brasil. Bom dia! Roberta Miranda, tudo em você me atrai.

0: Olha a hora certa agora, 5h24, tá aí Gabiraba, Mão Branca, a pedido da minha amiga Prolígia, né? Sempre ouvindo a nossa programação, bom dia aqui também para o grande Budo Gado, né? Ligado aqui com a gente, um ótimo dia para você, meu amigo, alô, alô, meu amigo Alexandre do Leite, bom dia.
1: Bom dia, cabra bom Admaro Rei. Quem está falando aqui é Alexandre do Leite, o homem do leite da vaca preta. Uma boa terça-feira abençoada para você, os ouvintes da Educadora. Um abraço para Zeca da Galinha, Lude da Rua do Fogo, Pitu do Gado, Budo Gado, meu amigo Enóquio, Antônio, Índio da Reciclagem, mais ouvintes que eu não falei, que Deus abençoe. Alexandre do Leite, o homem do leite da vaca preta.
0: Valeu, valeu. Um abraço para Vamicê, viu, Cabavéi? Beleza. Um abração também aqui para meu amigo Carlos da Estrada da Volta, como sempre participando, mandando alusão aí para sua esposa Noélia e para seus amigos Pipi, Valdomiro do Picado, Cosme do Tempero, Roberto do Pão, Alex da Vila Real, Ricardo Índio da Reciclagem, pediu para tocar o seu Valença Solidão, eu toquei a Solidão é Fera, Solidão devora, ô musicão. Alô, minha amiga Adriana Drica, lá pelas bandas do município de Lauro de Freitas, Bahia. Meu amigo Nivaldo no Rancho Canindé, aqui por Conceição do Jacuípe. Fala aí, Cabavéi.
2: Bom dia, Dimaro Reis. Como é que tá você, meu irmão? Dimaro Reis, manda um alô aí pra Roberto Tupão, Budo Gado, Corno do Tempero, Neno na Rua do Fogo, Sariga na Rua do Andu e Chico de Sofia. Tô por cá, viu, Dimaro? Tô aqui pendurado no peito da vaca.
0: Beleza, quem está por cá também já pediu, já toquei o Filho da Excelência com a Amazã, meu amigo Fernando, pelas bandas do Sítio Andaraí.
3: Bom dia, Edmar. Gostaria de ouvir com a Amazã, Filho da Excelência. E uma abençoada terça-feira para todos nós. Deus abençoe nosso lar, nossa família, nosso amigo. Feliz dia da sacola e do bucapio. Amém, amém, amém.
0: Grande Fernando. É, rapaz, o Cabaí acorda cedo também, viu? Uma corda cedo, já tá ligadinho na nossa programação e pediu aí o Filho da Excelência com a Mazã. E nós tocamos aí, tá bom? Um abraço aqui para o grande Zé de Oscar. Alô, Zé de Oscar, é por onde, Admário Reis? Aí pelas bandas do Deiró. Zé de Oscar também acorda cedo e já está conectado aqui ouvindo a nossa programação. Deus abençoe poderosamente, tá certo? Vamos agora para o que, seu Admário Reis? Vamos para o Giro Agro, é isso? Cadê produção? Esse computador hoje tá uma bênção aqui, viu, rapaz?
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1: O agronegócio brasileiro encerrou o ano de 2025 com um aumento preocupante na inadimplência, que atingiu 8,2% no quarto trimestre, um ponto percentual a mais que no período anterior. Este cenário reflete a pressão contínua sobre os produtores rurais, que enfrentam custos de produção elevados e preços de mercado voláteis. A Serasa Experian destaca que a elevação dos custos, impulsionada por fatores como fertilizantes e combustíveis, especialmente devido à guerra no Irã, tem apertado as margens dos agricultores. Além disso, o acesso ao crédito tem se tornado mais restrito, concentrando a maior parte das dívidas com instituições financeiras.
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11: Olha,
10: Hora certa, 25 minutos para 6 da manhã, 5h35 aqui na Educadora. Deixa eu mandar um abraço aqui para o Baião da Pindoba ouvindo a gente. Bom dia para você. Bom dia aqui também para Dona Maria, né? Dona Maria sempre participando aqui. Bom dia de Mário Reis. Paz e bem. Uma abençoada terça-feira a todos nós. Um alô para José Roque, Robson e todos os ouvintes e também os aniversariantes do dia. Deus abençoe todos nós. Tá certo, minha amiga? Um abração, que realmente Deus possa continuar nos abençoando, né? Alô, Renilda, Renilda de Mário, bom dia, gostaria de ouvir Banda Magnífico, meu tesão é você. E mande um alô para Roxinha do Cedro, é Renilda da Coreia, pronto, vou tocar já já, tá bom? Yasmin, bom dia, toca aí Rockixi, Rockixi é de Mário, isso, de Raul Seixas, se não tiver, toca quando acabar. O Maluco Sou Eu, também, de Raul Seixas. Aqui é fã demais de Raul Seixas, né? Eita, vamos seguindo, vamos sim. Alô, Valdinês, pelas bandas de Humildes, Feira de Santana. Admário, bom dia. Manda um alô aí pra Kátia e também pra Dona Luísa. Pelas bandas das casinhas, né? Ela pediu aqui Genival Lacerda. Vamos tocar. Vou tocar o quê aqui? Deixa eu ver. Que música foi que ela pediu? Acho que ela não colocou o título de música aqui, não. Não. Genival Lacerda, toca aí um forró de Genival Lacerda. Quem dera! Genival Lacerda!

0: Olha na certa, 5 minutos para 6, tá aí Gilberto e Gilmar, música da saudade, já já 6h30, nós temos aí o nosso quadro No Terreiro do Forró. É, abraçar meu amigo Índio da Reciclagem, esteve há poucos instantes aqui na portaria da rádio, mandando alusão para Carlos da Volta, Vado da Torre, Pipim, Motorista da Alegria, na verdade todos os seus amigos, todos conhecidos, né? E ele pediu e está oferecendo essa música a todos vocês, tá certo? Grande Índio, Deus abençoe, meu irmão!
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0: Um abraço aqui também para meu amigo Moisés, lá pelas bandas de Coração de Maria, ele pediu, toquei aí Vaqueiro Desprezado. Alô, Bitinho aí pelas bandas do Candial, bom dia, bom dia.

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1: O estresse é um dos maiores vilões do nosso bem-estar. E os efeitos em nosso corpo é muito mais profundo do que podemos imaginar. Quando estamos estressados, o corpo libera hormônios como cortisol, que em excesso pode afetar o nosso sistema imunológico, tornando-nos mais vulneráveis a doenças. O estresse também sobrecarrega o coração, aumentando a pressão arterial e o risco de doenças cardíacas. Além disso, ele também afeta a nossa digestão, causando desconfortos como inchaço e azia. Sem contar na qualidade do sono, que também cai, já que a mente fica acelerada e difícil de relaxar. O estresse constante pode gerar ansiedade e depressão. Por isso, é essencial buscar momentos de descanso e práticas que ajudem a reduzir essa tensão. Cuide da sua saúde mental, afinal, ela reflete no seu corpo. Cuide-se bem.
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4: Olha a hora certa agora, são 6 horas, 7 minutos, 6, pulou 6 e 8. 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

0: já no terreiro do forró, aqui na Educadora, 6 forró sem falar nada, só o pau quebrando aí, você dançando. Opa! 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Abraçar aqui, meu amigo Alex da Vila Real, bom dia.
1: Bom dia, Edmário. Manda um alô pra mim, pro Celeste aí. Pato lá do Amparo. Zé Edmário também lá do Amparo. Toque da Serraria, sua esposa Cida. Gil Márcio, por Maria. Casa da Sala Vossa, por Noélia. Baiano Espinópolis, por Neide. Mandioquinha, Betilena, Duno Costrada, Eduardo da Volta, Turma da Vila Real, Turma da Barba da Bavota, Del Picodão, Roberto Pão, ele também, Tony Afonso, Lá de Amélia Rodrigues, Matheus, avó dele, Dona Cecília, Roso, Gerlão, Seu Miguel, Dona Bela, Luciano Bica-Pau, Ensino do Neto, Patina Cameleira, Dunga da Vila Serena, sua esposa Ana, Dona Ana do Queijão, Alexandre Leite, Baurina do Beiju, para todos meus amigos, Admar. Admar, coloca a música para a gente hoje, pai. Um de tudo no destino, tem hora da terça-feira, abençoado por Deus para todos. Valeu, Admar, valeu, pai.
0: Valeu, valeu, olha a hora certa, agora 6h11. Alô, minha amiga Aurelina, bom dia.
2: Bom dia, meu amigo Ademário Reis. Que Deus abençoe nosso dia, nossa terça-feira. Eu quero mandar bom dia para a minha família de Muritiba, para todos os seus ouvintes. Ademário, se você puder, por favor, toque aquela música, Milagre do Caixa 7, com Dom Lucas e Luciano. Um abraço, meu amigo. Que Deus nos abençoe.
0: Amém, que assim seja, né? Que seja realmente alcançado pelas bênçãos de Deus. Final 0012.
3: Bom dia, meu amigo Edmar Reis. Aqui é seu amigo Roberto do Pão e do Leite também. Mande um alô aí para a emissora da Cláudia, meu amigo Corte Pedro, Inverso Quindeto, Vivi, Chico João Rocha, Débora Gaudão, Zé de Anselmo, de Nutobó, Ricardo da Volta, Alex da Via Reis, sua esposa Celeste, Carlos da Volta, sua esposa essa Neta Luiz, Fernando Juriti, meu irmão Capuz, sua esposa de Holanda, viu? E o Juninho Geórgia, Paulo Motoboy, Zé de Bela, Caiapa e tudo gado. Aquele abraço. Tá na Educadora, tá bom demais. É com você, Edmar.
0: Deixa comigo, agora são 6h12 ainda, né? Beto da Cisterna, fala, meu amigo.
4: Bom dia. Quem fala aqui é Beto da Cisterna. Eu queria mandar um alô para Alexandre Leite, Lado da Torre, Robson da Curitiba e Paulo Motoboy. E eu queria uma música de Teixeira, qualquer uma.
0: Meu amigo Beto da Cisterna, Deus abençoe. Tô sabendo que você tá meio adoentado, né? Mas que Deus, na sua infinita misericórdia, possa restituir a sua saúde por inteiro. Tá certo, meu amigo? Deus abençoe poderosamente, tá bom? Vou tocar Teixeirinha já já. Deixa eu tocar logo aqui, né? Pé de bode, né? Vamos lá, vamos tocar logo Teixeirinha aqui, seu Edmar Reis. Vamos sim!

0: Aí, trio nordestino chora viola, agora 6h25, aqui na Educadora, 6h25. Alô, alô, Dona Luísa. Tem gente aqui a pedir música, já toquei, vamos passar um
1: bom dia, Edmaro Rei, que Jesus é ótima terça-feira abençoada por Deus, para você, para toda a equipe da Educadora. E um bom dia para todos os seus ouvintes, de 1 a 100, para não esquecer o nome de ninguém. Bom dia. Bom dia, Valdinei de Humilde. E se for possível, Edmaro Rei, passa a Genival Lacerra. E a música aí é Eu Quero Ver Você de Novo.
0: Já toquei Quem Dera com Genival Lacerda. Alô, Cosme do Tempero, tá por cá também, participando aqui da nossa programação. Manda um abraço aqui para meu amigo Leoni, Dona Bila, lá pelas bandas do supermercado de açougue Bife Pronto, no centro de Oliveira dos Campinhos. Um abraço para vocês, para toda a turma aí. Alô, Cosme, bom dia.
2: Bom dia, Edmaro Reis, meu irmão, que Jesus tenha um dia maravilhoso a você e a todos os ouvintes da Educadora FM, viu? Manda aí um alô para Agudo Rio Seco, Roberta Padaria, sua esposa Cláudia, Nivaldo Cito Canidé, Léo de Bebeto, Carlos e Ricardo da Volta, Tamires, minha filha, Railda e Ângela aqui no Picadinho também.
0: Valeu, valeu, alô, alô, meu amigo Paulo Mototáxi, Motoboy, fala, Paulo.
3: Bom dia, Edmaro Rei, bom dia, Edmaro Rei, manda um alô aí pra Come do Tempero, Roberto Dupont, Beto Cássio Cisterna, essa galera toda aí do Picado. E bota aí, Edmaro, Tony, Teodoro Sampaio.
0: Um abração aqui pra Zé de Dezinha, na Ilha Curitiba, acompanhando a gente, bom dia aqui também pra Gracinha, lá pelas bandas do município de Amélia Rodrigues. Alô, Robson, bom dia.
4: Bom dia, Edmaro Reis, como é que tá? Feliz abençoado, terça-feira, paz, saúde pra vocês, dos ouvintes. Manda alô pra Iracema na roda, o Cris de Magalhães, minha irmã de igreja, Maria Luz, tá na roda nova, minha irmã de igreja. Alô pro meu pai Rock, que tá ouvindo a rádio, alô pra todos os ouvintes. Mas obrigado.
0: Valeu, grande Robson, alô minha amiga Zezé, pelas bandas da rua 7 de setembro. Fala, Zezé.
5: Bom dia, meu amigo Edmaro Reis. Deus abençoe nosso dia, meu amigo. Uma terça-feira abençoada de paz, abençoada do Boca Pio. Manda um alô, Edmaro, para todos que estão nessa rádio de assim, para não esquecer ninguém. Um abraço e coloca um forró aí gostoso para a gente aí dar início a esse dia maravilhoso. Um abraço, Pato, Pipi, Chiquinho e todos, Giovanni, Aine, Baldez, Marli, todos os de tabuleiro. Um abraço, cheiro para todo mundo. Ângela, tia do Sinai de Curitiba, Edna do Gavião, um abraço, tchau, tchau.
0: Um abraço aqui para Dona Olga, lá pelas bandas de Magalhães, São Gonçalo dos Campos.
6: Bom dia, Edmaro Reis. Estou passando para desejar ótimo uma terça-feira abençoada por Deus. Gostaria de mandar um alô para você, Lina Santana, Braulina. Gostaria na hora do forró do terreiro, gostaria que você passe a música de Gerson Filho, Feriado no Sertão, para oferecer amigos e amigas e todos que estão escutando a Educadora FM. E tenha uma ótima terça-feira.
0: Valeu, minha amiga! Alô, Rock da Serraria, Edmaro, bom dia. Estou ouvindo a programação aqui, mando um alô para todos os feirantes no Mercado Municipal, toca aí. Azulão, Dona Maria. E como sempre, eu e minha esposa Cida estamos aqui no Garrancho te ouvindo. Beleza, obrigado mesmo aí pela participação. Tá certo?
7: Bom dia, Edmaro. Mazulão da Zé Braulina, Rita Traidora no Gag, Dona Maura no Salgado, Dona Vera, Dona Zuzane, Dona Nicinha, Wilson no Sapé, Edna do Gavião e Dona Dulce na Ilha Curitiba, Finda Caipora na Gameleira, Juruna no Lotamento Maria Nascimento. E toca um forrozão aí com Trio Nordestino e oferece a todos os ouvintes da Educadora. Um bom dia, ótima terça-feira.
0: Há poucos instantes. Alô, minha amiga Maria Cecília.
8: Bom dia, meu amigo Edmaro Reis. E aí, meu querido, como é que você vai? Que Deus te abençoe e te guarde.
0: Amém.
8: Olha, se der, passa a música aí. A Moça do Carro de Boi. Vou dedicar pra você, pra todos os ouvintes da rádio. Olha, não esqueça, chegou São João, viu? Ó, o mini especial de Trio Nordestino, tô esperando.
0: O mini especial de Trio Nordestino eu vou tocar sexta-feira, viu? Na sexta-feira, como a gente esses dias, em período junino, a gente não vai estar tocando o especial do Amado Batista. Aí eu vou, toda sexta-feira eu vou escolher uma banda pra gente tocar um mini especial. E na sexta-feira já está escolhido aí, Trio Nordestino. Mas já vou tocar aqui seis forró no nosso quadro No Terreiro do Forró, tá certo? Opa, fala Capucho, bom dia.
9: Bom dia, Edmar. Mande um alô para a Lira Mendoza, Carlinhos, Bicodão, Pai do Fundo, Antônio, Lira, Sali, Renato, Tupano, da Vila Roda, Nemedes, Fernanda, Rosquinha, Vitor, Preguinho, Coroinha, Bete, Marcelo, meu filho, Burica, meu irmão, Tonhão, Marizia, Mato do Ônibus, Chico da Venda. Muito obrigado, companheiro.
0: Valeu, valeu, um abração aqui pra Sandrinha, pelas bandas do Bom Sucesso, tia Lia, um abraço pra vocês, um ótimo dia, ela pediu aqui, Baião de Dois, tá na ponta do laser ali pra gente tocar, eu vou aproveitar e tocar junto aí com o Terreiro do Forró, no Terreiro do Forró. Fala, meu amigo Raimundo, bom dia!
10: Bom dia, Edmário, bom dia, meu irmãozinho, como é que está aqui, beleza? Passando para lhe desejar um bom dia. Ótima terça-feira, que Deus te abençoe sempre, a vocês todos aí da bancada. Manda um alô pra toda a galera que tá na escuta aí dessa rádio aí, viu, meu irmão? Um abraço, meu querido. Um abraço mesmo aí de coração, que Deus te ilumine teus caminhos. Valeu, tchau, tchau e obrigado.
0: Tá por cá, motorista da alegria, Neném Menezes. Falando nisso, tá faltando Joãozinho Carreteiro. Por onde anda, Joãozinho? Alô, meu amigo Pipi. E tu, anda por onde? Fala, Neném, bom dia.
11: Bom dia, Edmar Reis. Bom dia a todos os ouvintes da Educadora FM. Uma terça-feira abençoada para todos nós. Viu? Manda aquele alô aí para o dia, minha irmã Manuel, lá no Cedro, para a Dene, para a Vini, João Vidal e para Capucho, Dona Ana do Requeijão, da Alice, Valentino, Giovana, minha filha, Fernanda, minha esposa. E Deus abençoe nosso dia. Tchau, obrigado.
0: Valeu, valeu, Neném. Quem está ouvindo também a gente é a comunicadora Débora Evelyn. Ela pediu aqui, aqui é de Mário Reis, Espumas ao Vento. Vou tocar já também dentro do nosso quadro No Terreiro do Forró. Apoio Cultural, na volta, No Terreiro do Forró.
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2: Olha a hora certa, agora 6h42. Alô, meu amigo Chevetaço. Alô, dona moça, ouvindo a gente. Fernanda Portugal, juntamente com suas duas princesas. É, André pelas bandas do Guedes. Alô, José Leviana, lá pelas bandas do município de Saúde, Bahia. Quem está por cá também é o Pedro, lá aí, pelas bandas de Poções e Humildes.
3: Admário Reis, bom dia, Admário. Manda um alô aí para esse povo de Conceição do Jacuípe. Humildes, Pau Seco, Pau Sons, aqui minha região, Magalhães, Tapera, Cristóvão, todos são minha região aqui, Terra Dura. E um abraço para vocês aí, Admário. Toca um pedacinho aí da quadrilha do Severo, que eu vou pedir no programa de Lina também. Um abraço, meu irmão, bom dia.
2: Vamos agora para o nosso quadro No Terreiro do Forró. E nosso quadro tem apoio, tem patrocinadores. Vamos lá!
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0: Olha a hora certa, agora são 7h04. Não dá pra tocar a quadrilha do Severo todo dia, não, porque são mais de 20 minutos, né? Só foi um golinho aí, como diz o outro, que é pra aquecer, tá certo? 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Ê, momento bom, hein, rapaz? 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
0: Olha, hora certa agora, 7h09. Abraçar aqui Nino Voz de Trovão ouvindo a gente. Alô, Tony Neuclides Magalhães, minha amiga Lourdiana Baldez. Popó da Cana Brava também conectado com a gente. Alô, minha amiga Cris, ouvindo também a nossa programação. Ela tá mandando um alusão aí pra sua mamãe, Dona Ângela, e Maria também no tabuleiro, que é mãe de Jeane. Um abraço a todos vocês. Uma ótima terça-feira. Terça-feira, hoje é dia de procissão do Bocapio. É dia de feira livre aqui em Conceição do Jacuípe. Eu vou no apoio cultural, volto já pra encerrar o programa. Não sai daí.
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0: Aí, final da nossa programação, esperando retornar amanhã, se Deus permitir, Deus há de permitir, porque Deus é misericordioso e as suas misericórdias se renovam a cada manhã. Desejo a você uma terça-feira protegida pela boa e poderosa mão de Papai do Céu. Antes de finalizar, tem duas pessoas aqui para me mandar o alô. Tem sim, meu amigo João Tratorista e também o Matias lá pelas bandas do Itizeiro. Gente, bom dia. Cuidado, não se engane. Você acha que tem muitos amigos, né? Na verdade, você conhece muita gente. Tchau, tchau.

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3: 7:32. 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
4: Olá, ouvintes. É perfeitamente possível alguém passar pela vida usando as mais diferentes máscaras. Geralmente as pessoas não querem que os outros saibam dos seus problemas, suas lutas, suas dores e muitas vezes se escondem atrás de uma máscara chamada orgulho. Elas dizem assim, não, eu não tenho nenhum problema, eu não preciso de ajuda, tá tudo bem comigo, quando na verdade não está. Mas quer saber uma coisa? Deus não vai abençoar a pessoa que você finge ser. Ele abençoa a pessoa que realmente você é. Portanto, não adianta ficar se escondendo atrás de máscaras. Se você quiser ser realmente abençoado e abençoada por Deus, tire a máscara e apresente-se diante dele mostrando quem realmente você é, suas lutas, suas dores e suas fraquezas. Repito, Deus não abençoa quem você finge ser. Deus abençoa quem você realmente é. Um grande abraço, que Deus te abençoe.
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7: Terça-feira, 2 de junho de 2026, está entrando no ar mais uma edição do Café com Notícias. Eu sou Kleber Salles e a partir de agora você vai ficar muito bem informado com os principais fatos, as principais notícias do Brasil e do mundo. A nossa equipe de rádio jornalismo atualizando você aqui agora no nosso Café com Notícias desta manhã.
8: Os primeiros exames do paciente com suspeita de infecção do vírus Ebola no Rio de Janeiro neste domingo deram negativo, segundo informou o Ministério da Saúde. Outro caso suspeito em São Paulo ainda não teve resultado divulgado para Ebola, mas já foi diagnosticado com meningite meningocócica. No Rio de Janeiro, o paciente proveniente de Uganda, que apresentou quadro de calafrios, tosse e diarreia, está internado no Instituto Nacional de Infectologia Evandro Chagas. Exames de saliva e urina deram negativo para Ebola, mas positivo para malária. Ainda é esperado o resultado do exame de sangue. O paciente chegou ao Brasil em 22 de maio pelo aeroporto de Guarulhos e se deslocou ao Rio de Janeiro de ônibus. Cinco pessoas que residem com ele estão sendo monitoradas e permanecem sem sintomas. Em São Paulo, outro paciente com suspeita de Ebola foi diagnosticado com meningite meningocócica. A Secretaria Estadual de Saúde confirmou o resultado neste domingo, mas a investigação para o vírus Ebola ainda continua. O homem de 37 anos, natural da República Democrática do Congo, foi internado no sábado com sintomas parecidos com os do Ebola. Ele tinha viajado recentemente para o país africano, que vive um surto da doença considerado de importância internacional pela Organização Mundial da Saúde. O paciente apresentava febre intensa. Ele está internado em isolamento no Instituto de Infectologias Emílio Ribas, seguindo os protocolos de biossegurança do Plano de Contingência Nacional. Antes de ser transferido para o Emílio Ribas, o paciente foi atendido em uma unidade de pronto atendimento, onde os exames para malária não foram conclusivos. Ele chegou à UPA em estado grave, com diarreia e desorientação, e precisou ser intubado. O Ministério da Saúde reforçou que o risco de transmissão da doença no Brasil e na América do Sul é considerado baixo e que o país possui protocolos para identificação e manejo de casos suspeitos. O Ministério esclarece que os vírus causadores do Ebola não são transmissíveis durante o período de incubação e tampouco são transmitidos por via respiratória. Da Rádio Nacional em Brasília, Gésio Passos.
9: A bandeira tarifária para a conta de luz vai permanecer amarela em junho.
2: Com isso, os consumidores de energia elétrica seguem com um custo adicional de cerca de R$ 1,88 a cada 100 kWh consumidos. Segundo a ANEEL, Agência Nacional de Energia Elétrica, o período seco no Brasil leva a uma geração hidrelétrica menor e ao acionamento de usinas termoelétricas, que tem custo mais elevado. De janeiro a abril deste ano, a bandeira tarifária permaneceu verde, sem nenhum custo, reflexo das condições favoráveis no período. Já em maio, foi acionada a bandeira amarela. O sistema de bandeiras tarifárias foi criado em 2015 pela ANEEL. De acordo com a agência, as cores são definidas a partir da previsão de variação do custo da energia em cada mês. As condições de operação do sistema de geração de energia elétrica são reavaliadas pelo ONS, Operador Nacional do Sistema Elétrico, que define a melhor estratégia de geração de energia e traça uma previsão de custos a serem cobertos pelas bandeiras. Com informações da Agência Brasil, da Rádio Nacional em Brasília, Bianca Paiva.
9: Desde 1888, a abolição deu fim a séculos de escravidão no Brasil. Mas a exploração do trabalho nunca deixou de existir. Mudou a forma, da senzala para a casa, mas a negação de direitos, renda e liberdade permanece.
10: Fui criada no colégio de filha que meus pais morreram. Aí conversaram com o juiz apareceu na frente do juiz uma senhora que estava procurando uma menina. Ficou sabendo que eles estavam dando uma menina para eles cuidarem, trabalhar, né? Foram lá no colégio e me pegaram. Aí eu vim para São Paulo com eles.
9: Essa que você ouviu é Aracido Amaral. Órfã, foi levada para uma casa de família onde viveu durante décadas escravizada.
10: Primeiros dois meses eu recebi, mas depois eu não recebi mais.
11: E o que eles falavam para a senhora quando não pagavam?
10: Não falavam nada, não pagavam, simplesmente não pagavam.
9: Leonardo Sakamoto, diretor da ONG Repórter Brasil, faz uma leitura dessa triste realidade tão enraizada na sociedade brasileira.
12: A menina que veio do interior, de um conhecido, de uma família de conhecido, fugido da fome, fugido da dificuldade, veio para a região, para uma cidade, e lá foi acolhida por uma família sob a justificativa de que garantiria-se um futuro para ela, mas o futuro a ela condenado era de trabalhar para comer e para ter a hospedagem.
9: Shakti Borella é coordenadora-geral de fiscalização para a erradicação do trabalho análogo à escravidão do Ministério do Trabalho e Emprego. Ela traça o perfil dessas mulheres.
13: Mais da metade dessas mulheres tem no máximo a quinta série de escolaridade. 24% delas são analfabetas e 72% delas são pretas ou pardas, ou seja, são mulheres negras.
9: A realidade vivida por Araci e por tantas outras é dura de aceitar pela sua crueldade. Certa vez, ao reclamar de dores nos dentes, a patroa ordenou que ela os arrancasse.
10: Ela falou, então você vai fazer isso. Aí tive que tirar todos os dentes. Tocou a campainha e eu fui atender. Aí, quando chegou lá, tava cheio de gente na porta. Falei, meu Deus, o que, que é isso? Aí eles falaram que era da Polícia Federal, que era pra mim abrir a porta. Eu falei, mas eu não posso, eles estão dormindo. Mas aí ele falou, mas tem que abrir. A Polícia Federal tem que abrir.
9: Araci foi resgatada e os ex-patrões condenados a pagarem um salário mínimo por mês, além de 500 mil de indenizações. No entanto, Araci, mais uma vez, vê negado seus direitos. Sem receber nada, espera enquanto a justiça caminha a passos lentos. Roque Patucci, diretor do Centro de Apoio Pastoral do Migrante em São Paulo, acompanha o drama de Araci.
14: Ela viveu uma vida de medos e ela continua com medo. Só que o medo agora é de não ter onde morar. O medo agora é de não ter o que comer amanhã.
9: Para fazer denúncias sobre trabalho escravo, diz que 100. Os relatos são anônimos. Em caso de risco imediato, acione a polícia no 190. Com colaboração de Ana Graziela Guiar e Ana Passos, produção de Cleiton Miranda e Patrícia Araújo e sonoplastia Egbert Martins, da TV Brasil, Marieta Casarré.
15: Com o tempo. tema Festa para Mais de 300, o São João de Fortaleza tem abertura marcada para os dias 4 e 5 de junho, no Parque de Exposições Governador César Calles. O São João 2026 contará com 24 festivais juninos distribuídos pelas 12 regionais da cidade, com intervenções artísticas gratuitas e competições de quadrilhas. Segundo o prefeito Evandro Leitão, os recursos destinados à festa deste ano tiveram um aumento de 155% com relação à do ano passado. O objetivo, segundo ele, é fomentar a cultura, o emprego e a economia criativa em Fortaleza.
16: Nós estamos tendo aí um incremento tanto relativo à captação de recursos de editais de fomento do governo federal, como também em investimentos, recursos do Tesouro Municipal. Esse ano agora nós vamos investir mais de 6 milhões de reais em recursos para a gente estar valorizando a nossa cultura, as nossas tradições, e para isso nós iremos aí fazer 24 festivais. Vamos abrir no dia 4 de junho, vamos finalizar no dia 1º de agosto com a final das quadrilhas infantis, movimentando toda a cidade.
15: O acesso à festa, que terá como palco o Parque de Exposições Governador César Calles, será gratuito mediante a doação de 1 quilo de alimento não perecível para o programa Fortaleza Sem Fome. Para receber a festa, o Parque de Exposições será transformado numa cidade junina com espaços temáticos e experiências culturais para o público. Dentre as atrações musicais estão Elba Ramalho, Dorgival Dantas, Vicente Neri, Lude Amaral, entre outros. Da Rádio Universitária FM, Fortaleza, Márcia Vieira, para a Rádio Nacional de Brasília.
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7: Já estamos de volta aqui no nosso Café com Notícias. Os destaques, as informações, com a nossa equipe de rádio jornalismo, deixando você sempre muito bem informado.
17: Na Colômbia, o candidato da extrema-direita, Abelardo de Lais Frieira, obteve a maioria dos votos nas eleições presidenciais desse domingo, deixando o candidato do governo, Ivan Cepeda, em segundo lugar. O segundo turno acontece em 21 de junho. Contrariando as pesquisas eleitorais, de Lais Frieira obteve 43,74% com mais de 10 milhões de votos, quase 3 pontos à frente de Cepeda, que conseguiu 40,9%. Abelardo de Lais Frieira tem 47 anos, é advogado e admirador de Javier Milei e Donald Trump. Nunca havia se candidatado antes e lidera o movimento Defensores da Pátria. O senador Ivan Cepeda tem 63 anos, é filósofo de esquerda, defensor dos direitos humanos e pela continuidade das políticas adotadas pelo governo Petro. Os dois têm projetos radicalmente distintos. Cepeda defende a continuidade de reformas sociais e processos de paz da esquerda contra uma agenda de endurecimento de segurança e combate ao crime da direita e extrema-direita de Lais Frieira. Tanto o atual presidente como Cepeda rejeitaram os resultados preliminares. Eles aguardam o anúncio oficial das comissões eleitorais. Com 53 milhões de habitantes, a Colômbia é o segundo país mais populoso da América do Sul, atrás apenas do Brasil. Da Rádio Nacional em Brasília, Ana Lúcia Caldas.
18: A Petrobras começou nesta segunda-feira a aplicar um desconto de 35 centavos por litro nos preços de venda do diesel A de uso rodoviário. Com a redução, o preço médio de venda da Petrobras para as distribuidoras passa de R$ 3,65 para R$ 3,30 por litro. O valor é 37,4% menor do que o praticado em 31 de dezembro de 2022, considerando a inflação acumulada no período. Segundo a Petrobras, para o consumidor final, o desconto em valor equivalente ao da subvenção econômica vai neutralizar a reoneração do PIS/COFINS, que também entrou em vigor em 1º de junho. A subvenção econômica foi autorizada pelo governo federal no sábado, dia 30, por meio de uma medida provisória. O benefício é destinado a produtores e importadores de diesel de uso rodoviário e corresponde a R$ 1,12 por litro. O objetivo é estabilizar os preços e a oferta do combustível, de modo a garantir o abastecimento de diesel no país. A Petrobras informou que está avaliando os termos da nova subvenção e que qualquer decisão futura será divulgada ao mercado. Com informações da Agência Brasil, da Rádio Nacional em Brasília, Renato Ribeiro.
19: Em até 3 anos, os contribuintes podem ficar livres de declarar o imposto de renda, porque o processo vai ser automático. É o que espera o ministro da Fazenda, Dario Durigan.
20: Todos os bancos, todas as seguradoras, quem tem plano de saúde, quando você vai no médico e emite nota fiscal, a Receita já tem essa informação. Com a reforma tributária, estados e municípios vão se plugar à Receita Federal para que a gente tenha em um lugar só toda a informação fiscal do país. Não é possível que todo mundo já tendo declarado no dia a dia as suas obrigações para a Receita, nós ainda vamos obrigar o contribuinte a parar para mais uma vez prestar informações que muitas vezes a gente já tem. Então veja, o ano que vem eu quero aumentar essa desobrigação, mas espero que em 2 ou 3 anos todo mundo fique sem declaração de imposto de renda.
19: A declaração foi nesta segunda-feira durante entrevista concedida à rádio CBN. Dario Durigan explicou que já este ano, 4 milhões de pessoas receberam a restituição do imposto de renda de forma automática, número que ele quer aumentar até desobrigar todos os contribuintes.
20: Esse ano, nós temos 4 milhões de pessoas que não precisam declarar imposto de renda e vão receber restituição automática no seu PIX. Eu espero que o ano que vem a gente avance nisso. Eu não acho que seja para o ano que vem uma desobrigação universal, ficaríamos todos desobrigados. Mas o ano que vem nós vamos aumentar esse alívio para o contribuinte brasileiro, que já paga, que já cumpre com as suas obrigações durante o ano.
19: De acordo com o ministro da Fazenda, a ideia é que as informações sejam colocadas no sistema e basta ao contribuinte conferir e validar os dados. Seria uma forma de aperfeiçoar a atual declaração pré-preenchida. O prazo para declarar o imposto de renda deste ano encerrou na última sexta-feira. Segundo o ministro, mais de 44 milhões de declarações foram recebidas pela Receita Federal. Mas quem não enviou no prazo ainda deve fazer a declaração e está sujeito à multa de 1% ao mês sobre o valor do imposto devido. A cobrança mínima é de R$ 165,74, podendo chegar a 20% do imposto. Da Rádio Nacional em Brasília, Sayonara Moreno.
18: A Polícia Civil de São Paulo realizou nesta segunda-feira uma operação contra a ONG Instituto Conhecer Brasil, ligada à empresária Karina Ferreira da Gama, dona da produtora do filme Dark Horse, sobre o ex-presidente Jair Bolsonaro. A investigação apura irregularidades em um contrato de R$ 108 milhões de reais do programa Wi-Fi Livre SP entre a Prefeitura de São Paulo e a ONG. O contrato prevê a instalação de 5 mil pontos de acesso à internet gratuita em comunidades da capital paulista pelo prazo de 12 meses. Segundo as investigações, os 5 mil pontos deveriam ser instalados até junho de 2025. No entanto, até agora, apenas 3.200 foram implantados e 3 termos aditivos alteraram a data de conclusão do serviço. A ONG teria apresentado à prefeitura pelo menos 16 milhões e meio de reais em notas fiscais consideradas irregulares para justificar despesas do contrato. As investigações apontam para um suposto direcionamento do edital de contratação. Na operação desta segunda-feira, o Instituto Conhecer Brasil é o principal alvo. Foram cumpridos mandados de busca e apreensão em endereços ligados a empresas que teriam sido subcontratadas para a implantação dos serviços. Também foi realizada busca na Secretaria Municipal de Inovação e Tecnologia para obtenção de contratos, prestações de cursos. Também foi realizada busca na Secretaria Municipal de Inovação e Tecnologia para obtenção

0: seguiu rigorosamente os princípios da legalidade, da transparência e da economicidade. De acordo com o município, não houve pagamento pelos 5 mil pontos de internet. O aditivo em questão teria sido destinado exclusivamente à manutenção dos 3.200 pontos já instalados. Da Rádio Nacional em Brasília, Renato Ribeiro.
1: As inscrições para o Enem terminam nesta semana, na sexta-feira, dia 5 de junho. E esta etapa deve ser cumprida até mesmo por aqueles que conseguiram a gratuidade na taxa de inscrição. Os estudantes que concluem o ensino médio na rede pública este ano já estão automaticamente inscritos, mas essas pessoas também precisam confirmar a participação e algumas informações na página do participante no portal do INEP. Além disso, os participantes do programa Pé de Meia, que concluírem o ensino médio este ano, recebem um incentivo adicional, R$ 200,00, caso participem dos 2 dias de provas. Quem não tem direito à isenção da taxa deve pagar R$ 85,00 para se inscrever no Enem 2026. O boleto vence em 10 de junho e é gerado também na página do participante depois de feita a inscrição. Também termina na sexta o prazo para os pedidos de atendimento especializado e tratamento por nome social no dia das provas, que serão aplicadas em 8 e 15 de novembro em 1.900 cidades de todo o país e em cerca de 10 mil escolas. Da Rádio Nacional em Brasília, Sayonara Moreno.
2: Fique ligado, depois do intervalo você confere o terceiro bloco do Café com Notícias desta terça-feira. 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
6: 7h53.
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9: Estamos de volta aqui no Café com Notícias e vamos para mais informações. Você sempre muito bem informado na nossa manhã de terça-feira.
10: A Receita Federal recebeu quase 44 milhões e meio de declarações do Imposto de Renda 2026. O prazo de entrega terminou na última sexta-feira. Agora, quem enviar a declaração em atraso está sujeito a multa de 1% ao mês sobre o valor do imposto devido, com cobrança mínima de R$ 165,74, podendo chegar a 20% do imposto. Na manhã desta segunda-feira, o sistema da Receita volta a receber declarações originais e retificadoras. Em 2026, deve declarar quem ganhou mais de R$ 35.584 por ano, possui patrimônio superior a R$ 800 mil, recebeu rendimentos acima de R$ 200 mil, obteve lucros em operações no exterior. Vale lembrar que a isenção para quem ganha até 5 mil só valerá para a declaração de 2027, que será feita com base nos rendimentos deste ano. Com o término do prazo em 29 de maio, a multa começou a ser contada no dia seguinte, dia 30 de maio. Ela continua acumulando enquanto a declaração não for enviada. A contagem só para no mês em que a declaração é entregue. Se a pessoa não enviar o documento, a contagem segue até o momento em que a Receita Federal fizer o lançamento da multa. No caso do não pagamento da multa por atraso, ela, juntamente com os acréscimos legais, será deduzida do valor do imposto a ser restituído. Até sexta-feira, o Leão recebeu um número recorde de declarações pré-preenchidas, cerca de 60% do total enviado. No mesmo dia, a Receita pagou o primeiro lote de restituições de R$16 bilhões, o maior da história, para 9 milhões de brasileiros. No dia 15 de julho, será feita a primeira restituição automática, chamada de cashback. Será devolvido R$500 milhões a 4 milhões de contribuintes que não foram obrigados a declarar em 2025. Eles vão receber até R$1.000. Da Rádio Nacional em Brasília, Renato Ribeiro.
5: A criatividade na cozinha tem transformado receitas tradicionais em experiências gastronômicas. Nas redes sociais e nas ruas, combinações improváveis de comidas ganham espaço e despertam a curiosidade do público. Foi assim que a confeiteira Andréia Batista, que está há 6 anos no ramo doceiro, aceitou o desafio de criar um hambúrguer de bolo. O pão é feito de pão de ló de baunilha, a carne vira um disco de brigadeiro e o recheio leva morango, creme e diferentes sabores de geleias.
11: E aí todo mundo ficou louco quando viu no meu Instagram e aí começaram a me procurar muito, né? A reação foi de surpresa, de ai que delícia, também quero, cada um dizia alguma coisa assim nesse tipo.
5: E não é só no universo dos doces que as misturas diferentes ganham espaço. A comerciante Ana Glécia começou vendendo pipocas tradicionais em festas de aniversário, mas decidiu inovar depois de experimentar pipocas saborizadas durante uma viagem. Ao voltar para casa, começou a testar novos ingredientes e arriscou sabores como bacon, calabresa e até atum.
12: Foram uns 3 meses, assim, tentando em casa, entendeu? Estudando mesmo o milho, estudava tudo sobre o tamanho, o que dava certo, o que não dava, queimei muitas pipocas, vendo os sabores que combinava.
5: As pipocas diferentes começaram a circular entre amigos e vizinhos e rapidamente ganharam fama. Entre todas as experiências, a pipoca de camarão acabou virando a preferida dos clientes e hoje é o carro-chefe do negócio. No fim das contas, a cozinha também é um espaço de experiência e criatividade. E você, se arriscaria?
6: Da Rádio Educadora da Bahia, Rafael Lopes para a Rádio Nacional.
13: PEC que acaba com a escala 6x1 de trabalho. Texto já chegou ao Senado e está ainda aguardando o encaminhamento do presidente da Casa, Davi Alcolumbre, para a CCJ, que é a Comissão de Constituição e Justiça. A mobilização agora será por lá. O líder do governo, senador Randolfo Rodrigues, quer que tudo seja aprovado até junho, ou seja, antes do recesso parlamentar, que começa no dia 17 de julho.
14: Assim como vencemos anteriormente, estamos acreditando na mobilização do povo brasileiro, sobretudo do povo pobre e trabalhador, daquele que pega ônibus às 4 horas da manhã, daquele que trabalha nos caixas de supermercado, daqueles que trabalham nos balcões de farmácia. Então, nossa mobilização vai ser para agora em junho aprovarmos o fim da escala 6x1 em definitivo no Congresso Nacional.
13: Enquanto isso, a oposição já reagiu. Na semana passada, 36 senadores assinaram uma PEC prevendo a jornada ilimitada de horas, ou seja, contra a 6x1. E aí a gente fala de 16 senadores do PL, 5 do Republicanos e do PP, mas tem senador também do PSD, do Novo, do Podemos, do Avante e do PSDB assinando. O senador Rogério Marinho do PL, que está encabeçando a proposta, comentou
15: que quem quiser trabalhar num determinado dia do ano e num determinado horário tem a possibilidade de fazer livre negociação com os patrões ou por ocasião da sua contratação ou através do seu sindicato. E que seja remunerado também por horas trabalhadas. Se você quiser trabalhar 20 horas, 30 horas, 40 horas, é possível.
13: Essa PEC, ao contrário da 6x1, já teve andamento. Foi encaminhada para a Comissão de Constituição e Justiça e aguarda relator. Uma reunião de líderes esta semana pode tratar do assunto, definir os próximos passos. Lembrando que a semana é mais curta por conta do feriado de Corpus Christi na quinta-feira. Da Rádio Nacional em Brasília, Priscila Mazenotti.
16: A governadora do Distrito Federal, Celina Leão, já recebeu alta e deixou o Hospital Santa Lúcia na manhã desta segunda-feira. A governadora estava internada desde o último sábado para tratar de um pneumotórax. De acordo com o boletim hospitalar, ela foi submetida a uma drenagem pleural. O procedimento transcorreu sem intercorrências. Segundo a equipe médica, formada por Alberto Mendonça e Sérgio Murilo, o exame radiológico feito na governadora apresentou o resultado satisfatório. Pneumotórax é uma espécie de colapso que ocorre no pulmão quando entra ar no espaço entre o órgão e a parede do tórax. Em geral, apresenta sintomas como falta de ar, dor súbita no peito e dificuldade de respirar. Nos casos mais graves, pode acelerar o coração, deixando a pele com uma tonalidade roxa. Da Agência Brasil para a Rádio Nacional em Brasília, Pedro Peduzzi.
17: O painel de transparência contendo os gastos do Estado e com as prefeituras baianas para os festejos juninos deste ano será aberto hoje para consulta pública. Os dados referentes aos investimentos realizados pelas gestões estadual e municipais baianas nas festas juninas deste ano poderão ser acessados pelo endereço paineljunino.mpba.mp.br. 84 municípios já encaminharam as informações. O painel vai receber os dados fornecidos voluntariamente pelos entes públicos sobre contratações artísticas realizadas entre 1º de maio e 31 de julho, período das principais festas juninas, como Santo Antônio, São João e São Pedro, além de festas de padroeiras, aniversário da cidade e cavalgadas. Qualquer cidadão interessado pode acompanhar informações sobre contratações artísticas, valores investidos, horários e locais das apresentações. O painel também criou dois bancos de dados da inadimplência, onde constarão os municípios que ao final de todo o processo estiverem nessa situação, e dos amigos da transparência, para os gestores que enviarem todas as informações solicitadas. Em paralelo, o Ministério Público da Bahia e artistas de alcance nacional e regional iniciaram uma mobilização para reduzir gastos com as atrações artísticas, e o resultado foi bom. Acordos firmados somente na última semana resultaram na redução de cachês de cerca de 180 contratados, com a economia estimada de 8,8 milhões de reais aos cofres públicos este ano. Da Rádio Nacional em São Luís, Madison Euler.
18: O histórico pavilhão do relógio da Fiocruz, localizado no campus Manguinhos, no Rio de Janeiro, foi reaberto à visitação na manhã desta segunda-feira para o lançamento de uma exposição gratuita. Trata-se da mostra Favela Viva, enfrentamentos à pandemia de Covid-19 em Maré e Manguinhos, cujo objetivo é lançar luz sobre os desafios enfrentados pelos moradores dessas localidades para se proteger da crise sanitária global que matou mais de 700 mil brasileiros. Dividida em 8 módulos, a exposição conta com atividades interativas que combinam dados estatísticos com objetos táteis, mapas e jogos de combate a fake news. O conteúdo foi desenvolvido em 2023 a partir de oficinas e entrevistas com moradores e estudantes da educação de jovens e adultos de Manguinhos e da Maré, na Zona Norte, carioca. A curadoria também foi realizada em conjunto com moradores e estudantes da EJA, além de movimentos sociais, que contribuíram com fotografias e relatos sobre o período. De acordo com a Fiocruz, a partir do segundo semestre deste ano, a mostra vai deixar o pavilhão para se tornar itinerante, passando por escolas, bibliotecas e museus locais nos territórios da Maré e Manguinhos. E as novidades não param por aí, pois a Fiocruz também lançou a exposição virtual Memórias da Covid, que traça uma linha do tempo com os principais acontecimentos, de dezembro de 2019 a maio de 2023, com foco na atuação da Fiocruz no combate à pandemia do coronavírus. Com o objetivo de preservar a memória e prestar homenagens às vítimas, a exposição traz uma coletânea de matérias da imprensa e da agência Fiocruz de Notícias publicadas ao longo do período, além de textos, imagens e registros documentais. Também serão apresentados depoimentos de profissionais e pesquisadores diretamente envolvidos no enfrentamento da Covid-19. O público poderá conhecer ainda as novas instalações do Pavilhão do Relógio, um dos primeiros edifícios construídos no campus Manguinhos, tombado pelo Instituto do Patrimônio Histórico e Artístico Nacional desde 1981. Originalmente construído para o combate da peste bubônica em 1904, o prédio ganhou notoriedade ao servir de base para a produção de soros e vacinas na luta contra crises sanitárias. Sob supervisão de Fábio Cardoso, da Rádio Nacional do Rio de Janeiro, João Barbosa.
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9: Já estamos de volta com o último bloco do Café com Notícias, girando a nossa reportagem, deixando você sempre muito bem informado. Uma ótima terça-feira para você que sintoniza aqui o nosso Café com Notícias neste momento.
19: Exames descartaram o vírus ebola em dois pacientes suspeitos, um internado no Rio de Janeiro e outro em São Paulo. A Fiocruz confirmou nesta segunda-feira que um paciente oriundo de Uganda, internado no Rio de Janeiro, teve exames de saliva, urina e sangue negativos para o vírus ebola, mas positivo para a malária. O homem chegou ao Brasil em 22 de maio pelo aeroporto de Guarulhos e se deslocou ao Rio de Janeiro de ônibus. Ele segue em acompanhamento médico no Instituto Nacional de Infectologia Evandro Chagas. O outro paciente, que está internado em São Paulo, também teve resultado negativo para o ebola. A Secretaria de Saúde do Estado informou que não foi detectado material genético do vírus na amostra coletada. Exames já haviam confirmado o quadro de meningite meningocócica. O homem de 37 anos, natural da República Democrática do Congo, foi internado em isolamento no Instituto de Infectologia Emílio Ribas, seguindo os protocolos de biossegurança do Plano de Contingência Nacional. O paciente tinha viajado recentemente para o país africano, que vive um surto da doença considerado de importância internacional pela Organização Mundial da Saúde. Segundo a OMS, o atual surto de ebola na República Democrática do Congo e em Uganda já resultou em 134 casos confirmados e 18 mortes. O Ministério da Saúde reforçou que o risco de transmissão da doença no Brasil e na América do Sul é considerado baixo. A pasta também destacou que o país possui protocolos para identificação e manejo de casos suspeitos. Da Rádio Nacional em Brasília, Gésio Passos.
10: A projeção de inflação do mercado financeiro subiu pela 12ª semana seguida, enquanto as negociações entre Estados Unidos e Irã continuam a passos lentos. De acordo com o Boletim Focus desta segunda-feira, divulgado pelo Banco Central, o IPCA, Índice Oficial de Inflação, deve ficar em 5,09% no fim deste ano. Semana passada, a previsão era de 5,04%. Desde que Estados Unidos e Israel começaram os ataques ao Irã, o preço do petróleo disparou, sendo de menos de 70 dólares para mais de 100. Nos últimos dias, após notícias de um possível acordo de paz, ataques voltaram a acontecer, o que mantém a incerteza em alta. Em meio a isso, apesar da inflação mais forte, os analistas preveem um crescimento maior do que antes, de 1,90% em 2026, e o dólar fechando o ano num valor ainda menor, R$ 5,16. Já para a taxa básica de juros, o boletim manteve a expectativa de 13,25% ao ano. Da Rádio Nacional em Brasília, Gabriel Brum. A proibição do PMMA como preenchedor para fins estético e reparador por médicos vai ser publicada nesta terça-feira. O anúncio foi feito pelo Conselho Federal de Medicina. O PMMA, polimetilmetacrilato, é um acrílico. Pode ser usado como placas e lentes de contato. Como preenchimento, ele é utilizado no formato de microesferas suspensas em solução para ser injetada no corpo. Nesse modelo, que é o alvo da resolução, a substância pode gerar reações imediatas, como alergias, hipersensibilidade e infecções. A conselheira do CFM, Graziela Bonin, explicou que o problema maior são as complicações tardias, porque o PMMA não sai do corpo e, por isso, pode causar reações inflamatórias crônicas, hipercalcemia e doença renal crônica. Além disso, a retirada do produto deixa sequelas irreversíveis.
20: São os cirurgiões plásticos quem acaba tendo que fazer esses procedimentos muito extensos para a remoção do PMMA. Ele está entremeado no tecido saudável, portanto, a sua retirada envolve necessariamente eu retirar tecidos saudáveis junto com o material. Então, é uma cirurgia muito mutilante.
10: A resolução do CFM vai proibir os médicos de qualquer uso do PMMA como preenchedor. O objetivo do CFM é acabar com o PMMA no Brasil, disse o presidente José Irangalo.
21: Vamos marcar uma reunião com o presidente da Anvisa para sensibilizá-lo que esse produto ele tem que ser banido das prateleiras do nosso mercado.
10: A única exceção para o uso é o tratamento de lipodistrofia em pacientes com HIV/AIDS em centros de alta complexidade do SUS, para garantir o tratamento até que o Sistema Único de Saúde incorpore outros materiais. Em nota, a Anvisa afirmou que não existe autorização de uso do PMMA injetável para fins meramente estéticos. A única indicação é para a correção de tecidos por motivos de saúde e apenas por médicos devidamente habilitados e treinados. Segundo a agência, estudos realizados em 2025 não identificaram mudanças necessárias nessas indicações. A Anvisa ressaltou que os demais entes do sistema de saúde também devem prevenir e reprimir a aplicação irregular do produto, além de notificarem a agência sobre relatos de pacientes e eventos adversos. Essas informações auxiliam na tomada de decisão sobre o produto. Da Rádio Nacional em Brasília, Gabriel Brum. O ministro da Fazenda, Dario Durigan, afirmou que a classificação de facções como terroristas pode prejudicar o PIX. Durigan adiantou que vai se encontrar esta semana com autoridades americanas
0: para entender a decisão. Ele concedeu uma entrevista à rádio CBN na manhã desta segunda-feira. Segundo o ministro, a medida põe em risco todo o trabalho de cooperação entre os países para combater o crime organizado, além de gerar insegurança para os bancos brasileiros.
1: Nós não vamos deixar de fazer esforço. Essa semana eu devo entrar em contato com as autoridades nos Estados Unidos para esclarecer o que está acontecendo, entendeu? Porque, pô, o presidente Lula foi o primeiro quem disse que nós temos que aumentar o combate a esse tipo de facção, a esse tipo de organização criminosa. Nós estamos botando em risco isso agora, a troco de quê?
0: Além disso, a classificação das facções como terroristas pode afetar bancos brasileiros e a tecnologia de pagamento nacional, prejudicando a população. Isso porque o Tesouro norte-americano pode aplicar sanções de forma unilateral.
1: Então imagina o nosso ouvinte que vai fazer um PIX de um banco A, um banco privado, para um banco B, um banco público, e aí aparece lá, não, você não pode fazer PIX, você não pode fazer transferência para esse banco, porque ele está atualmente sujeito a sanções do Tesouro norte-americano. E claro que se esse banco B acabar interferindo ou acabar violando essa sanção, ele pode ter consequência no mercado de câmbio. Ele não pode mais vender dólar, ele não pode mais operar com as empresas que ele fez apoio à exportação para os Estados Unidos.
0: O ministro disse que a investigação comercial que os Estados Unidos abriram sobre o PIX é de caráter mais político do que técnico. Da Rádio Nacional em Brasília, Gabriel Brum.
22: Prossegue hoje no segundo tribunal do júri o julgamento de Jairo Souza Santos Júnior e Monique Medeiros, padrasto e mãe de Henri Borel, acusados da morte do menino de 4 anos em março de 2021. É o oitavo dia do julgamento, já considerado o mais longo dos últimos 18 anos na Justiça do Rio de Janeiro e que ainda deve se estender por mais alguns dias. Nesta fase estão sendo ouvidas as testemunhas de defesa de Monique Medeiros e, na sequência, prestam depoimento aquelas indicadas pelos advogados do ex-vereador Jairinho. Cada lado indicou 7 pessoas. Só depois é que os réus serão ouvidos. Neste domingo, o depoimento mais longo foi da babá do menino, Tainá Ferreira. No inquérito da Polícia Civil, ela deu versões diferentes sobre o caso e alegou ter sido coagida pela mãe de Henri para apagar mensagens e mentir durante a investigação. Antes de iniciar formalmente o depoimento, a babá respondeu ao questionamento da presidente do júri, a juíza Elizabeth Machado Louro, informando que iria se retratar de informações contraditórias anteriores que havia prestado. Tainá relatou à juíza as 3 vezes em que Jairinho levou o menino Henri para o quarto, fechando a porta, o que lhe causou estranheza e desconfiança sobre possíveis agressões que o menino teria sofrido. A babá disse que em todas as vezes contou os fatos a Monique. Ainda indagada pela presidente do segundo tribunal do júri, Tainá relatou que no dia seguinte ao enterro do menino, foi levada por um assessor de Jairinho, junto com a empregada doméstica da casa, Leila Rosângela, a um escritório de advocacia, onde se encontrou com Monique e advogados e assessores do ex-vereador. Ela disse que lá eles buscaram instruí-la sobre o que deveria declarar a uma jornalista, que também se encontrava no escritório, assim como no momento de prestar depoimento na delegacia. Jairinho responde por homicídio qualificado, tortura e coação no curso do processo. Já Monique é ré por homicídio por omissão qualificado pelo motivo torpe e recurso que impossibilitou a defesa da vítima e também por coação no curso do processo. Da Rádio Nacional no Rio de Janeiro, Cristiane Ribeiro.
9: Termina aqui a edição de hoje do Café com Notícias, com a apresentação e a produção de Kleber Salles e com a participação da nossa equipe de rádio jornalismo. O Café com Notícias volta amanhã. Um grande abraço para você e até lá.
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23: 8h24.
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5: 8:33.

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3: 8:48.

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1: 8,59.
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Agora são 9h09. Bom dia, gente. Bom dia, bom dia. Bom dia, papai. Bom dia, mamãe. Bom dia, garotada. Bom dia, meu povo. Bom dia, Conceição do Jacuípe, Bahia e Brasil. E aí, todo mundo bem? Todo mundo dormiu direitinho, acordou cedo? Olha, feira livre hoje, hein? Feira livre. Vem pra cá, porque a feira livre é uma coisa tradicional, não pode acabar não, gente. Coisa linda a feira livre de Conceição do Jacuípe. Um abraço a todos os feirantes, a todos os comerciantes, comerciários, consumidores. Olha, o nosso desejo é que a sua manhã, que o seu dia, que a sua terça-feira, dia 2 de junho, seja especial, assim como você é muito especial. Hoje comemora Dia da Comunidade Italiana em São Paulo. Um abraço a todos os italianos, tá? E, claro, todos foram e são e serão bem-vindos à comunidade brasileira. Mas me diz, você vai ficar com a gente? Vai ficar comigo até a meio-dia, fazendo companhia? Vou trabalhar sozinho não, tá bom? Eu preciso de você com a gente. É o som da 88,5 Rádio Educadora FM. E o nosso bom dia vai também para toda a nossa região. Alô, Coração de Maria. A você, Irará. Santanópolis, bom dia. Bom dia para você na região do Recôncavo, acompanhando a gente, a você dirigindo aí pelas BAs, pelas BRs. Cuidado, vai devagar, muita atenção. Alô, meu amigo caminhoneiro, aquele abraço especial da educadora. O nosso dia está apenas começando, tem muito, muito, muito, muito mais para você nesse dia tão lindo, nesse dia tão cheio de vida, tão cheio de vigor. Tão cheio da presença, né, de Deus em nós, só em acordar e estarmos de pé, trabalhando, cuidando, né, do nosso dia a dia, já é motivo de gratidão, já é motivo de estar feliz e feliz de vez. E eu começo o programa de hoje te contando uma história. Claro que é uma parábola e conta-se que isso foi um sonho real. Certa vez, um homem cheio de fé fez um pedido a Deus e prometeu carregar a sua cruz. E certa noite, em sonhos, ele estava já na metade do caminho, sem forças, quando, de repente, ele viu um pequeno vilarejo. E ali tinha uma fábrica de cruzes. Ele se aproximou daquele cômodo tão rústico e um senhor trabalhava com muito esmero. O senhor trabalha com troca de cruzes? O fabricante respondeu, sim, trabalho. O homem começou. Primeiro pegou a sua cruz, encostou num canto da parede e saiu procurando cruzes. Experimentando. Uma era muito grande, a outra era muito pesada. A outra era muito pequena. Depois de muito procurar, ele gritou, achei! Finalmente encontrei uma cruz na medida certa. E aí ele perguntou, o senhor pode trocar por essa minha? Quanto eu lhe devo? O fabricante sorriu e respondeu, você não me deve nada, amigo. Cada um tem a sua cruz que carrega. E Deus sabe bem o peso que cada uma deve ter. O homem confuso, não estou entendendo, senhor. O fabricante explicou, quando você começou a experimentar as cruzes, você deixou de lado a sua. No meio de muitas cruzes e cá entre nós, da bagunça que está na loja, o senhor optou por esta cruz que é simplesmente a mesma que o senhor vinha carregando, apoiada em seus ombros. Moral da história, nunca queira trocar a sua cruz por outra. Nunca queira trocar as suas dores ou dificuldades pelas dores e dificuldades do seu irmão. A sua cruz, a minha cruz, é a medida certa para a nossa caminhada. Pense nisso! E eu começo com essa do Charles Brown Jr. Dias de luta, dias de glória, mas vamos lutar. Bom dia, gente!

0: José Luiz.
1: Nove horas mais 22, tá aí para Lamas do Sucesso, Alagados, antes Charlie Brown Jr., dias de luta, dias de glória. Pois é, você está acompanhando aí o nosso programa e vai dizendo para todo mundo que estamos aqui fazendo a festa no Manhã Total.
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1: Aqui pela 88.5, o pessoal já participando do nosso programa, daqui a pouquinho tem mensagem, mas nós vamos fazer o seguinte, nós vamos ao nosso primeiro giro de horóscopo e voltamos com muito mais para você.
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4: Agora as previsões para Áries, Touro e Gêmeos. Signo de Áries.
5: Nascidos entre 21 de março a 20 de abril.
6: Ariano, a terça-feira chega trazendo energia para agir e resolver assuntos que estavam pendentes. Você terá mais disposição para correr atrás dos seus objetivos e mostrar sua capacidade. Apenas evite tomar decisões por impulso. No amor, o diálogo será fundamental para manter a harmonia. Para os solteiros, uma nova conversa pode despertar sentimentos inesperados. Aproveite o dia para acreditar mais em si mesmo e seguir em frente com confiança.
4: Signo de Touro.
5: Nascidos entre 21 de abril a 21 de maio.
6: Taurino. O dia favorece a organização, a estabilidade e o planejamento. Será uma ótima oportunidade para colocar as contas em ordem e pensar nos próximos passos da sua vida. No amor, o carinho fará toda a diferença. Quem está comprometido poderá viver momentos especiais ao lado da pessoa amada. Já os solteiros podem perceber que alguém próximo está demonstrando mais interesse do que imaginavam.
4: Signo de Gêmeos.
5: Nascidos entre 22 de maio a 21 de junho.
6: Geminiano. A comunicação será o grande destaque desta terça-feira. Conversas importantes, encontros e novas oportunidades podem surgir ao longo do dia. Aproveite para compartilhar suas ideias e fortalecer contatos. No amor, a sinceridade ajudará a evitar mal-entendidos. Para quem está solteiro, o momento é favorável para conhecer novas pessoas e ampliar os horizontes.
4: Já, já voltamos com as previsões para Câncer, Leão e Virgem.
1: Pois é, já estamos de volta para dar sequência à nossa programação. Nosso abraço e nosso carinho a todo mundo ouvindo a gente, a você nos estabelecimentos comerciais da cidade e de toda a nossa região. A todo mundo da indústria, do comércio, a você no campo, na fazenda aí, ó. Já tem bolo de empim por aí, já tem canjica, já tem o quê? Já tem mais milho cozido, amendoim. Gente, mês de junho é uma riqueza, não é? É uma fartura, coisa boa, maravilha. Então, ó, continua aí com a gente, ligadão na nossa programação, que eu tenho certeza que vai ser show de alegria, vai ser bom demais continuar aqui na Educadora FM. Então a gente vem com mais essa.
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1: Diego e Vitor Hugo, Tubarões. Um excelente dia, gente.

0: Boa noite, Uberlândia! Faz barulho aí, Uberlândia, que eu quero ouvir!
1: Que coisa linda, galera!
0: Obrigado!
2: 9:27.
3: Bebendo em um botequinho de esquina, cerveja e pinga, depois de um dia inteiro de trabalho.

0: Gustavo Lima bloqueado antes, Diego e Vitor Hugo, Tubarões, agora são 9h30, vamos aos nossos apoios culturais, eu volto com muito mais pra você.
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10: Hora certinha para você, 9h39. Já estamos de volta para dar sequência à nossa programação. Falar para você de coisas boas, coisas maravilhosas. Pois é, gente, que a sua manhã seja aí uma manhã abençoadíssima, né? A você que está na Feira Livre, o nosso abraço e o nosso carinho. 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Pois é, manhã total, show de alegria aqui no seu rádio, chegando essa. 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
1: Agora, agora são 9:53, Samba Crio, fim de tarde, Jorge Vecílio, Ela Une Todas as Coisas, Calcinha Preta, Paulinha, e Sai Rodada, Cheiro do... Aí, Sai Rodada, Cheiro do Mato. Gente, olha, daqui a pouquinho, mas daqui a pouquinho mesmo, tem esse quadro espetacular aqui, ó.
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1: Já, já, daqui a pouquinho mesmo, mas antes eu quero mandar aquele bom dia super especial para dona Maria Lúcia, acompanhando a programação, obrigado pelo bom dia. Ah, o nosso bom dia também para Iva. Ela escreveu aqui, bom dia, que nosso dia seja abençoado por Deus. Amei a mensagem, cada um carrega. Deve carregar a sua cruz merecida. Ok, obrigado, verdade, Iva. Alô, seu Manuel falou comigo aqui em off, obrigado pelo carinho, viu? Seu Manuel lá de Biritinga, mas obrigado mesmo. Um abração para o senhor, para toda a sua casa, para toda a sua família. Nós vamos ao nosso apoio cultural e quando eu voltar, a gente volta com o Terreiro do Forró.
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7: Agora são 10 horas mais 3 minutos. Voltamos rápido e vamos dar sequência à nossa programação. Um abraço aí a todos os nossos colaboradores que estão com a gente sempre, constantemente, acompanhando a nossa programação também. Mas agora, ó, agora faz o seguinte: puxa para cá, para lá, para cá, para um cantinho aí, o sofá, a mesa, o centro, porque vai começar o quadro que você tanto espera.
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7: Pois é, gente, no Terreiro do Forró, e a gente manda um abraço também para os nossos apoiadores nesse quadro. Aproveitamos e mandamos aquele super abraço, e a sua empresa está na maior vitrine da nossa região.
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3: Agora no Manhã Total são 10 horas mais 30 minutos. Bom dia para você. Olha, daqui a pouquinho vou rodar aqui os áudios, tá? É, nós acompanhamos aí o quadro Terreiro do Forró, com algumas canções, 6 canções, que acredito deu para você balançar aí, não é verdade? Mas já estamos de volta. O nosso abraço especial a todos os colaboradores deste quadro, a todos vocês, parceiros aí do programa Manhã Total e deste quadro Terreiro do Forró, trazendo memórias, atualidades e muito mais da música. Mas eu volto daqui a pouquinho. Vem aí mais uma canção. Já já estamos de volta.

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1: Tá aí, banda Eva, música Eva, lembrando os anos 80, agora são 10:34, vamos ao nosso apoio cultural da Educadora e voltamos já.
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16: Agora são 10:43. Você ligou o seu rádio agora. Minha amiga dona de casa já preparando o seu almoço, preparando aquela carninha do sol, aquela carninha frita, o feijão já está pronto. Um abração, esperando o maridão chegar, né? Um abraço para vocês. Muita saúde, muita paz, tá bom? Vamos a mais um giro do horóscopo. É rapidinho.
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18: Agora, as previsões para Câncer, Leão e Virgem. Signo de Câncer.
19: Nascidos entre 22 de junho a 22 de julho.
20: Canceriano. A terça-feira será marcada por emoções intensas e pela necessidade de estar perto de quem você ama. Sua intuição estará ainda mais forte, ajudando na tomada de decisões importantes. No amor, demonstre seus sentimentos sem medo. Quem está solteiro pode receber uma surpresa agradável de alguém que já faz parte da sua rotina.
18: Signo de Leão.
19: Nascidos entre 23 de julho a 22 de agosto.
20: Leonino. O dia promete destaque e reconhecimento. Sua confiança estará em alta e você terá facilidade para liderar situações importantes. No trabalho, aproveite para mostrar seu talento. No amor, procure ouvir mais e controlar a vontade de ter sempre a última palavra. Um gesto simples poderá fortalecer uma relação importante.
18: Signo de Virgem.
19: Nascidos entre 23 de agosto a 22 de setembro.
20: Virginiano. A terça-feira favorece a produtividade e a organização. Você conseguirá resolver problemas com facilidade e encontrar soluções práticas para questões que estavam incomodando. No amor, tente deixar as preocupações de lado e aproveitar mais os momentos ao lado de quem você gosta. Os solteiros poderão se surpreender com uma amizade se tornando algo mais.
18: Já já voltamos com as previsões para Libra, Escorpião e Sagitário.
16: Vendo, foi bem rapidinho, já estamos de volta para continuar a nossa programação até o meio-dia. A partir do meio-dia tem coisa boa chegando, informações, notícias e à tarde, né? À tarde, nossa amiga Lina aí dando sequência, show de programa. Mas antes, deixa eu falar com você algo interessante. 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Super abraço a todo mundo aí do Mega Shopping 2025, acompanhando a nossa programação. Deixa eu voltar aqui, deixa eu vir aqui no nosso WhatsApp. Tem bom dia por aqui, vamos lá, tem ouvinte para falar com a gente. Bom dia, seu Matias.
15: Bom dia, Zé Luiz, Machia Miguel do Oiticeiro. Ouvindo aqui a programação e passando por aí para desejar uma ótima terça-feira para todos nós, você com a bancada, todos os seus ouvintes. E no Terreiro do Forró, quero ouvir Luiz Gonzaga, A Volta da Asa Branca.
16: A gente toca agora, não tocamos lá no quadro, Terreiro do Forró, a gente toca daqui a pouquinho para o senhor, tá bom? Alô, seu Manuel, lá de Biritinga, falou comigo aqui em off, mas tem mensagem aqui, ó. Bom dia!
21: Bom dia, José Luiz. Aqui é seu Manuel, diretamente de Biritinga. Primeiro dia do seu programa que eu estou assistindo é hoje. Bom dia, como é que vai? Passe uma música aí. E Frank Aguiar, um forró bem quente para seu Manuel. Estou te ouvindo aqui, viu? Tudo que você fala aí, estou ouvindo.
16: Tá certo.
21: Inclusive, aquelas palavras que você falou naquele dia, todas eu mato também, que eu sei onde é que... De onde é Chapada Diamantina, aqueles meios ali de Erechim, eu conheço tudo também. Trabalho pelo meio do mundo, fui criado pelo meio do mundo.
16: Que coisa boa.
21: Bom dia, aqui é seu Manuel, tenha bom trabalho, que Deus te abençoe, Deus te ilumine.
16: Ok, muito obrigado, seu Manuel. Tem mais aqui, a Loteia, bom dia.
22: Bom dia, Zé Luiz.
16: Tudo bem?
22: Uma abençoada terça-feira para todos nós, amém?
16: Amém. Obrigado pela sua participação. Tá aí então, mande você também a sua mensagem para cá. Daqui a pouquinho a gente vai ouvir ou ler a sua mensagem. Então tá aí, seu Matias, a canção que o senhor quer ouvir. Canção do Luiz Gonzaga, A Volta da Asa Branca.

0: 10h58, tá aí canção linda, mas nós vamos ao nosso apoio cultural e eu volto já. É
1: meu. 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
1: Pois é, Manhã Total, alegria que contagia. Muita alegria mesmo no seu rádio. 11 horas mais 13 minutos na Bahia. Vamos para o último giro do mapa astral.
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3: Agora, as previsões para Capricórnio, Aquário e Peixes. Signo de Capricórnio.
2: Nascidos entre 22 de dezembro a 20 de janeiro.
4: Capricorniano, o foco e a disciplina serão seus maiores aliados hoje. Você terá condições de avançar em projetos importantes e colher resultados do esforço que vem fazendo. No amor, demonstre mais seus sentimentos. Pequenas atitudes podem fazer uma grande diferença. Para os solteiros, alguém com objetivos parecidos poderá chamar sua atenção.
3: Signo de Aquários.
2: Nascidos entre 21 de janeiro a 20 de fevereiro.
4: Aquariano. A criatividade estará em alta nesta terça-feira. Será um ótimo momento para apresentar ideias, iniciar projetos e buscar soluções inovadoras. No amor, tente ouvir mais e compreender o ponto de vista da outra pessoa. Quem está solteiro poderá conhecer alguém interessante por meio das redes sociais ou através de amigos.
3: Signo de Peixes.
2: Nascidos entre 21 de fevereiro a 20 de março.
4: Pisciano. A terça-feira favorece a sensibilidade, a inspiração e o autoconhecimento. Você estará mais conectado aos seus sentimentos e poderá perceber oportunidades que antes passavam despercebidas. No amor, a compreensão e o carinho estarão em destaque. Para os solteiros, o dia reserva boas chances de viver momentos especiais e cheios de emoção. Essas foram as previsões para esta terça-feira, dia 2 de junho. Que os astros iluminem seu caminho e tragam muitas energias positivas para o seu dia.
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1: Hoje é só, já estamos de volta, foi rapidinho para dar sequência, agora são 11 horas mais 15 minutos, 11:15, tem mais aqui, mais ouvinte para falar com a gente, você continua mandando sua mensagem que ainda dá tempo, tá bom? Ainda dá tempo, alô, alô, dona Lia, bom dia.
5: Bom dia, meu amigo.
1: Como vai?
5: Manda um alô para esses amigos que estão escutando o programa.
1: Certo.
5: Gay Costureira. Margot do Rio Seco, Ando Requeijão, Belina Pajé, João Tratorista.
1: Certo.
5: Minha amiga Margarida, Orelina e todos que estão escutando.
1: Uhum. Tá bom.
5: Programa. É, a música vai por sua conta, viu?
1: Tá certo, já tá no ponto.
5: Agradecer a todos os amigos e amigas que estão escutando o programa, não esquecendo de você.
1: Tá certo, meu amigo.
5: Deus te abençoe, Deus te dê uma ótima... Teu
1: Safia. Amém. Para a senhora também, toda a sua família. Tá aí, dona Lia, lá do Carrapato, acompanhando a gente, já que a música é por nossa conta, já fazer igual antigamente, né? Tá na ponta da agulha e já já a gente vai tocar. Mas lembrando, gente, que sexta-feira nós temos um presentaço aqui, tá? 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Então, ó, um abração para as meninas aí, né, acompanhando a programação. Alô, Cleide, brigadão, viu, pelo presentão que você doou aí para os ouvintes da Educadora FM. Agora são 10 mais 17, tá chegando essa daqui, ó. A dona Lia disse que é por minha conta, então tá tocando. Neto Cristiano, Cadeira Cativa.
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1: 11 horas mais 28 minutos, canção do Jota Quest com Nativos. Vamos fugir. Gente, canção aí da década de 80, né? Mas que ainda faz muito sucesso nas rádios por aí afora. 11h28, vamos ao nosso apoio cultural e voltamos já já.
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21: Agora são 10 mais 38.
22: José, Luiz.
21: Oi, estamos juntos até o meio-dia. Gente, quase, né? Quase meio-dia. Vamos então para o resumo da novela. Você que gosta de novela, atenção, noveleiros de plantão.

0: agora o resumo da novela Quem Ama, Cuida. Pilar acusa Adriana de empurrar Arthur. Pedro sai em defesa da fisioterapeuta. Adriana afirma para Elisa que Pilar fará de tudo para colocá-la na cadeia pela morte de Arthur. Ulisses mente para Fábia. Pilar reúne Ulisses, Silvana e Diná para alinhar os depoimentos que darão à polícia, culpando Adriana pelo crime. O investigador informa ao delegado que o laudo preliminar aponta que Arthur foi empurrado. Pedro comenta com Kleber que Adriana se tornou a principal suspeita após os depoimentos. Pilar pede que Ademir assuma a defesa da família Brandão contra Adriana. Por hoje é só, pessoal. Amanhã a gente volta com mais resumos.
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2: Tá aí, plantonistas de plantão, com redundância e tudo. Noveleiros de plantão fica melhor, né? Pois é, resumos da novela. Então vamos nós, seguindo a programação, aquele bom dia especial. Você que está chegando em casa agora, chegando do trabalho, descansando um pouquinho, mas aquele cheiro da panela, tá com vontade já de ir lá, de estampar a panela e ver o que é que tem por lá, não é verdade? Pois é, gente, quase meio-dia dá vontade disso. Agora são 10:40, vamos seguindo por aqui, vamos então de música, porque o tempo passa, mas passa muito, muito rápido. Chegando essa daqui, ó, pra você. Pablo, apesar de tudo...

não podia deixar de convidar um grande cantor, um grande cantor gospel, Marcos Antônio, o negrão abençoado.

mais um programa. Agradecer demais também a você pelo carinho da audiência, por estar em nossa sintonia, pelo carinho, por estar sempre sintonizado na 88,5. Muito obrigado mesmo de coração e o desejo é que você tenha uma tarde aí cheia de muita paz e saúde. Daqui a pouquinho tem notícias, informações, mas depois, logo após, tem música aí. A Dona Lina chega aí à tarde inspirada para fazer a festa aqui na 88. E continue com a gente. Nunca se esqueça de uma coisa. Lembre-se sempre, Deus é o nosso Pai. E a gente fica com essa aqui, ó. A última de hoje. Roupa nova, chuva de prata. Um abraço do meu tamanho e até amanhã, se Deus quiser.

0: Vamos para o apoio cultural.
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5: Olá, gente. Agora são 12 horas e 11 minutos. O Panorama Geral está chegando no seu rádio. Vamos pedir a proteção de Deus para a gente começar e terminar bem nossos trabalhos de hoje.

0: 12h13, programa Panorama Geral, hoje, terça-feira, dia 2 de junho de 2026. Vamos saber como é que está e ficará a previsão do tempo em Conceição do Jacuípe e na região.
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0: Previsão para esta tarde de terça-feira. Previsão de sol com muitas nuvens, algumas nuvens e previsão de chuva rápida agora à tarde e também à noite. Temperatura mínima de 21, a máxima chega aos 26 graus. Já está bem friozinho. Sensação térmica de 23 graus. Chuva esperada 3,4 milímetros de chuva. Umidade no ar 100%. E para os próximos dias, já trago para você também a previsão de chuva. Para os próximos dias desta semana também. Se aproximando do inverno, né? Então tem essa possibilidade de tempo chuvoso com mais frequência. O pôr do sol acontece hoje às 17 horas e 16 minutos e amanhã às 5 horas. Amanhã às 5 horas e 49 minutos o nascer do sol. Neste exato momento aqui em Conceição do Jacuípe, os termômetros marcando 26 graus, a sensação de 29 graus. Os ventos a 9 km por hora.

0: R$ 5,03 a comercialização do dólar. E arroba do Boi Gordo em Feira de Santana segue ainda no valor de R$ 330. Vamos ao nosso editorial. Daqui a pouquinho, muitas informações para você aqui no Panorama Geral com o guerreiro do rádio jornalismo, Ivan Costa.
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0: Agora são 12 horas e 17 minutos, 12 e 17, passando o bastão para você, Ivan Costa. Muitas informações no panorama geral, as reportagens, entrevistas exclusivas, tem o Momento Junino, hoje é terça-feira, é dia de dicas de automóveis. Não sei se vai dar tempo, né, Ivan? Mas muitas informações, fique ligadinho com a gente. A partir de agora, o bastão está com ele, o guerreiro do rádio jornalismo. Muito boa tarde, Ivan.
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2: Olá, olá, Lina Santana. Olá, olá, meus amigos. Olá, olá, minhas amigas. Um forte abraço, uma ótima tarde. Estamos nós chegando com informações nesta tarde de terça-feira. Hoje, exatamente dia 2 de junho de 2026. Datas comemorativas para o dia de hoje. Hoje é dia de sair mais cedo do trabalho, morena do rádio. Mas a senhora não pode sair mais cedo, porque só sai às 18, às 17.

0: tinha, colocar numa planta para depois licitar. Então tivemos essa dificuldade. Então, eu estou trabalhando. Hoje de manhã, eu fui em Pedrão de manhã, tomei café com os encourados, sabe? Depois fizemos a entrega de uma estrada que liga Coração de Maria a Pedrão, Pedrão Coração de Maria. Dei ordem para uma descoberta, uma comunidade, olha o nome, descoberta. Autorizei uma licitação para pavimentação. Agora, em Coração de Maria, 82 anos de emancipação política, fizemos entrega de duas unidades de saúde, fizemos entrega de duas escolas, uma de tempo integral, inclusive a comunidade fez uma homenagem à mãe de Rui, Dona Maria Luzia, uma festa lindíssima, e depois ainda vim numa comunidade entregar uma escola de tempo integral do fundamental que nós... Então, se alguém duvidar que a nossa ação em 3 anos, eu estou com dificuldade de tempo para entregar a obra, eu podia muito bem utilizar disso para poder fazer qualquer tipo de uso. Portanto, esse tipo de conversa está sem o que fazer, alguma coisa do tipo. Eu não vou perder tempo, vou fazer minhas ações até o último dia do meu governo, fazendo a entrega, visitando. Hoje eu visitei 2 municípios que não estavam na minha lista. Faltando quase, acho que são 30 municípios, poder correr a Bahia em 4 anos. Se alguém acha que isso é eleitoreiro, que pense assim, vou trabalhar.
1: O deputado federal José Neto falou sobre a importância desse espaço cultural. Ele se mostrava feliz com a reinauguração do novo espaço da cultura feirense.
2: Emenda de 1,5 milhão para esse primeiro momento da abóbora. Agora tem mais 1 milhão que a gente já colocou para ajudar na cobertura ali e a requalificação daquela parte da concha no fundo, aquela concha acústica, a gente vai fazer a cobertura daquela concha. Inclusive, eu tenho uma paixão por essas conchas. Agora mesmo a gente acabou de cobrir a Ocuca, cobrir uma parte da arena, né? Estamos agora botando mais recursos no Cuca para cobrir também a parte da plateia. E aqui vai acontecer a mesma coisa. E nessa abóbora nós botamos 1,5 milhão. E vou lhe dizer uma coisa, eu estou muito feliz. Olha, feliz. Sabe o que é feliz? Porque era uma luta antiga nossa. Eu apanhei pouco. Tinha algumas pessoas na imprensa que até ficavam... Zé Neto fica ali defendendo uma abóbora. O que é essa abóbora? O que é essa abóbora? Essa é a referência da gente. É iluminada, é alegre. Ela representa muito para as infâncias de nós que temos mais de 50 anos. Eu tenho 62. Quem sabe o que essa cidade lá atrás, sabe essa referência que tem aqui com a Amélia Mourinho, que foi uma figura que morreu muito cedo, mas deixou coisas como o Cajueiro, como esse espaço aqui, foi ele que pensou, foi ele que articulou. Deixou essa abóbora, deixou o carro de boi. Eu fui criança aqui, infeliz, sei o que eu estou dizendo. Mas isso é referência, e da forma que ficou lindo o lugar, multiuso. As crianças vão se encantar por esse espaço e esse encantamento nos leva a levar mais cultura, mais conhecimento, mais pertencimento com o Freire de Santana. Então tudo isso está muito lindo, está muito bom. E Jerônimo, hoje eu tive com ele logo cedo, ele me disse, Zé Neto, ficou lindo mesmo. Porque quando a gente chega em frente, a gente vê aquela coisa iluminada, bacana. Você lembra como estava desabando? Imagina se aquilo desaba de vez.
1: Coordenadora dos Espaços Culturais da Bahia, Larissa Santana, deu mais detalhes sobre o Centro Cultural Carro de Boi.
3: Exatamente, nós estamos num espaço totalmente requalificado pelo governo do estado e é um espaço que manteve essa originalidade, né? Respeitando toda a história que envolve esse espaço, né? A memória de Amélio Amorim, que foi um homem, para além do seu tempo, um arquiteto, que conseguiu unir o modernismo com também respeitando as características regionais do Portal do Sertão. Então, para nós é uma alegria muito grande, porque a gente consegue não só requalificar o espaço, mas trazer para a Feira de Santana um espaço de memória e de identidade.
1: Larissa, vai ter homenagem aqui a cantores, cantoras, mestres, né? Estou vendo ali o pessoal da Chabeira da Matinha, Chica do Pandeiro, Tom de Honorino e outros cantores.
3: Sim, nós estamos aqui fazendo também uma homenagem, mais do que justa, né, aos mestres e mestres da cultura popular de Feira de Santana e também do território do Portal do Sertão. E esse é mais um momento importante, nós que estamos em uma trajetória de valorização e reconhecimento daqueles e daquelas que fazem a cultura por todo o território do portal e que, além de tudo, além de serem fazedores e fazedoras de cultura, são os responsáveis pela preservação e manutenção da nossa cultura popular.
1: Larissa Santana, o equipamento já passa a funcionar a partir de terça-feira, dia 2 de junho?
3: Terça-feira, 2 de junho, nós já estamos a todo vapor e com a programação muito importante. No dia 2 e 3, nós seguimos com programações de oficinas, de eventos. Pois e é som, muito importante que toda a população de Feira de Santana contemple esse espaço e também visite a exposição Sertão de Amélio Amorim, que tenho certeza que todo mundo vai gostar e vai recordar.

0: os grandes momentos que muitas pessoas viveram nesse espaço.
1: O cantor Cessé Amorim foi prestigiar a reinauguração do espaço cultural e agradeceu o empenho do governo do estado em fazer esse investimento.
2: Rapaz, Feira de Santana é o maior celeiro artístico do mundo, eu sempre falo isso. E doutor Amélio já tinha essa visão, era um homem que tinha uma visão 100 anos na frente do ser humano comum, sabe? Ele é uma pessoa extremamente, além de uma pessoa, politicamente falando, de uma sabedoria assim, fora do comum, artisticamente, ele tinha uma visão assim, 100 anos na frente da gente. Isso aqui, veja quanto tempo não tem esse projeto, que foi feito pela Embareza naquela época, né, o pessoal todo, por Guache, que hoje em dia é artista plástico, também Zangão, também uma série de artistas que também aluno de doutor Amélio também.
1: Representantes de entidades de classe, os deputados estaduais Robson Almeida e pastor Isidório, os secretários municipais Carlos Brito e Cristiano Lobo e a ministra da Cultura do governo Lula, Margareth Menezes, prestigiaram a reinauguração do Espaço Cultural Carro de Boi. Reportagem Ney Silva.

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1: Ivan Costa. Valeu, valeu, meu querido Ney Silva, o atento do rádio, sempre trazendo informações aqui dentro do programa Panorama Geral, deixando você bem atualizado e sabendo de tudo. Valeu, daqui a pouco você ainda volta com mais informações aqui, já com outro assunto, com outra pauta, viu? Aguarde, fica aí no aguardo, repórter Ney Silva. Parabéns, eu estive lá ontem também, a matéria aí ficou do rádio, ficou com... completa, parabéns ao nosso amigo Ney Silva, nosso repórter Feira de Santana, muito bem produzida, e a gente fez as matérias para nossas redes sociais e para o site panoramageral1.com.br. Ficou muito bonito, a abóbora, aquele sinônimo de uma abóbora girimum, né, que é aquela abóbora grandona, aquela cor amarela, ficou realmente show de bola. E o governador já assinou a ordem de serviço para reforma do Teatro Américo Mourinho. Américo Mourinho, eu era um homem que pensou na sua frente, como bem falou os entrevistados, né? Cecé Mourinho aí também, que é artista, que conversou com o repórter Ney Silva, exemplo, o deputado Zé Neto falou, as pessoas que têm acima de 50 anos, lembra desse teatro, desse carro de boi, restaurante, carro de boi, além do girimum, hotel, onde funciona o teatro, era um hotel, eu não me lembro, né? Porque eu não tenho 50 anos, mas quem tem acima de 50 anos lembra desse carro de boi e o restaurante, o Amélio Amorim, que morreu nos inícios dos anos 80, né? Um acidente automobilístico, morreu tão jovem, né? Aos 50 e poucos anos, né? Lamentável. Mas um homem que fez, planejou a cidade, por exemplo, o Clube de Campo Cajueiro foi ele que planejou, e outras construções, era engenheiro, né? E realmente merecia, a abóbora foi reformada, além. E como bem a diretora falou aí, né? Já está funcionando, já nas primeiras horas, para as pessoas visitarem lá o teatro. Não, o carro de boi, que vai virar mais um espaço em Feira de Santana. Já temos o centro de convenções, agora temos essa outra opção. E fica logo na entrada, né, de Feira de Santana, quem vai de Salvador para a feira, logo no início da Presidente Dutra. E o secretário, feliz da vida, né, o secretário de Cultura, o próprio... O secretário que falou aí, ele não falou a reportagem Ney Silva, mas eu entrevistei ele e ele falou da alegria, né, de participar desse grande evento em Feira de Santana, o Bruno Monteiro, né? Pois é, o investimento aí foi exatamente, o secretário falou nossa reportagem, de 7 milhões e 400 mil reais. Investimento aí do governo do estado com o governo federal por meio da Política Nacional Aldir Blanc. Muito bem, mais um espaço em Feira de Santana. E a ministra Margarete Menezes estava também neste evento. Muito bem, vamos agora mudar a pauta, senhora Rosimeire. Na volta, a senhora já bota aí, sabe o quê? Vamos botar aí logo os oferecimentos do projeto Coração de Maria, 82 anos, ontem, inclusive... Nessa matéria aí o governador já citou aí os eventos, né, que participou, ele assinou a ordem de serviço ontem em Coração de Maria, onde autorizou a construção de 7 quilômetros, ligando o município de Coração de Maria, BR-101, pela comunidade do Riachão. É uma obra muito demorada, aproximadamente um ano, porque tem muita ladeira, vai ter que desapropriar ali algumas propriedades. E aí você sabe que não é uma obra... que é da noite para o dia, mas e agora vem o período chuvoso, né? Mas aí daqui a um ano tudo ocorrer bem, aí essa obra vai ser inaugurada e vai ligar Coração de Maria BR-101. Quem tiver em Coração de Maria para ir para Alagoinhas, muita gente prefere vir para a concessão do Jacuípe, ou se não agora como fez a estrada de Pedrão, melhor você ir para o Pedrão BR-101. Agora quando fizer agora essa pista, aí o povo já sai de Coração de Maria pela comunidade de Riachão, sai na Paciência e sobe para Alagoinhas. E quem vem também de Sergipe, quer ir para Feira de Santana com essa duplicação, Com essa pavimentação, o que é que vai acontecer para você não andar pela 324 devido a BR em garrafa todos os dias? Aí a pessoa pega, ó, entrou para o Coração de Maria, segue direto, BA-503, sai no São Antônio dos Prazeres, já está em Feira de Santana. Então a cidade vai crescer muito mais. O governador também falou que esteve em Pedrão, inaugurou a estrada, liga a Pedrão ao Coração de Maria. Também ele falou, assinou ordem de serviço para a construção, para fazer também uma estrada com asfalto da comunidade Patrimônio ligando à BR-101 e um colégio tempo integral lá em Pedrão, além de reformar uma cooperativa de leite que tem em Pedrão. Muito bem explicado. E também ele inaugurou duas OBS, uma depois do Cruzeiro, em um bairro em Coração de Maria, depois participou do desfile cívico, que a gente vai botar essas matérias ainda. Depois ele entregou o Colégio Tempo Integral, que já está funcionando, e também, logo em seguida, ele foi para o Retiro, entregou uma escola municipal, parceria com o prefeito Cleio, uma UBS, também parceria aí com o governo municipal. Logo após, ele foi para a Feira de Santana. O evento estava previsto em Feira, era às 7 horas, o governador chegou, era 8h20, terminou o evento ontem, era 10h40. É mole ou que mais, senhora Rosimeire? Mas vamos lá, quem tiver pique, nos acompanhe. Bota aí os oferecimentos dos nossos patrocinadores. Eu volto já ainda. A gente vai rodar aí essa matéria com o show de Tiago Aquino. Ela é grande, senhora Rosimeire. Vamos botar aí 15 minutos. E no segundo bloco, na segunda parte do programa, a gente conclui aí os outros quase 10 minutos do show de Tiago Aquino, que lotou a Praça Araújo Pinho no último sábado. Foi a segunda grande atração que se apresentou lá em Coração de Maria no último sábado. Volto já, pela outro cá. A senhora já volta aí, bota a vinheta e já bota o show de Tiago Aquino, tá certo? Jogo na sequência. Aguarde aí, é rapidinho, 2 minutos.
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1: Olá, meus queridos internautas, especial aqui do município de Coração de Maria, as comemorações de 82 anos da beleza da bela cidade Coração de Maria, começando neste domingo.
4: dia 31, a Praça Araújo Pinho está repleta de pessoas para curtir os shows dessa noite. Nesse exato momento está o palco o Ferenc Tiago Aquino. Já teve a banda Pé de Cerca e daqui a pouco tem também quem vai se apresentar aqui, a banda La Fúria. E você vai acompanhar os melhores momentos desse show de Tiago Aquino, aniversário do Coração de Maria, aqui no nosso canal, no YouTube, nas nossas redes sociais. Coração de Maria, 82 anos de emancipação política administrativa.

0: E agora o prefeito ali com o Thiago Aquino.
1: Cada vez que eu vejo que está
2: lindo, estrutura maravilhosa, eu tenho certeza que ela é uma santa, muito abençoada para cada um de vocês e essa bela massa dessa cidade. Arrepenta, meu doutor. Quero agradecer a presença. Você veio a primeira estar aí. A gente está comemorando agora 82 anos de participação política da Coração de Maria. E a festa só está começando. Hoje é dia 31, mas a gente vai ter festa até julho. São quase 30 dias de festa. Muito trabalho ainda em você, meu amigo. Gratidão, está abrindo aí nossos festejos, né? Aniversário da cidade, 82 anos. Amanhã tem a presença do governador. É dia 1º de junho, que a gente comemora aqui no Rio de Janeiro, 82 anos de participação política. E eu quero convidar todo mundo. Amanhã a gente vai ter a presença aqui do governador para inaugurar a obra, entregar a obra, fazer festa e obras novas para a Coração de Maria, que você está aí. Você está aí com o coração falando comigo, elogiando a cidade, elogiando como está a bonita a Coração de Maria, né, Thiago?
1: Eu adoro, eu sou um cara que volta demais. E a gente não faz só na cidade uma vez, a gente volta. Eu voltei aqui, vi a diferença da cidade, feliz demais, na hora que eu contei, eu falei, a pasta de estrutura dele é maravilhosa. Você está de parabéns, você trabalhar com a sua equipe. Eu sou presente, perfeito. O seu melhor é trabalho. Deus abençoe, obrigado pela recepção, obrigado por mais uma oportunidade da conversação.
2: Só gratidão. Eu tenho uma meia dúzia aí, que tem 12 ali que saiu do chá para deixar de brigar. Ó, se quiser brigar, está com a PM aí disponível, viu? Quem quiser brigar, está com a PM aí. E tem uma outra que está secando na fonte aí, que o sininho está na mão. Pode descer na rifa. Não fala em nome. Pode descer na rifa. Agora eu vou receber aqui, você me bebedou. Você tem um segundo aí.
1: Você vai tomar um?
2: Não, eu tenho uma grande melhor.
1: Aí eu posso ir.
2: Vamos trazer o presente, o presente do avante, o Manuel Carreiro.
0: Aí o prefeito, ao lado agora deputado, ex-deputado Ronaldo Carleto, aqui presente também nessas comemorações de aniversário aqui de Coração de Maria.
3: É muita parceria, é muito trabalho, o nosso compromisso que fizemos lá na sua campanha. Gravei, travei, tudo que a gente prometeu a gente cumpriu. Então é isso aqui. E essa festa vai continuar durante os 30 dias agora da nossa grande cidade. Depois você toca aí. Acho que você vai tocar, Amado Batista, né? Qual é que você toca mesmo?
1: Ah, oh, pronto. Aí, você pediu a música certa. Você tá pronto? Você primeiro, depois eu? Na hora do solo, agora...

prefeito tomou uma ao lado de Ronaldo Carleto. E agora Thiago Aquino interpretando ao lado do prefeito, também de Ronaldo Carleto. Aí o grande sucesso de Amado Batista.

Tiago Aquino nas comemorações dos 82 anos de Coração de Maria, Bahia, Brasil. Você acompanhando aqui, adiante, aqui à frente, está ali a Igreja Matriz e aqui a praça lotada de pessoas nesse exato momento para curtir aí o show de Tiago Aquino.

0: coisas, elas, cara, eu não sei, elas sofrem demais. Agora, já que a hora de coração de Maria gostou, será que foi com ele? Traga Léo Rios aqui para a sua cidade, depois. Alguém quer Léo Rios aí? Alguém aqui quer Léo Rios aqui?
1: Obrigado.
0: Breve na sua cidade, por aí a gente vai fazer uma resenha junto também. Obrigado, viu, mais uma vez, obrigado pela recepção, sou um cara muito especial, um cara trabalhador, de verdade, é o Ronaldo também, Ronaldão, esse cara é sensacional. Ronaldo cantou da porra, Ronaldo.
2: Fico muito feliz de estar dividindo esse momento com vocês.
0: Você, Adão, um beijo, Gardel, um beijo, estamos juntos, toda a família. Olha, essa música ele vai cantar agora para vocês, essa música ele canta, é covardia. Solta aí, que eu vou comer agora.
2: Obrigado.

0: Valeu! Valeu, então, aí vocês acompanharam a primeira parte desse showzaço de Thiago Aquino, o feirense Thiago Aquino. Ele se apresentou um show bastante leve, né? Bem descontraído, e tem se revelado aí um grande cantor de arrocha. O Thiago Aquino, que se apresentou em Coração de Maria, relembrou, né, que no início de sua carreira foi em Coração de Maria, e muito tempo que ele não vai lá, achou a cidade diferente, aquela entrada da cidade, quem vem pelo Santo Antônio dos Prazeres, pela BA-503, né? E aí ele foi um show belíssimo. Mas daqui a pouco a gente passa a segunda parte desse show. Porque agora eu vou voltar a acionar aqui o repórter Ney Silva. Ele vai trazer essa outra matéria. Motociclistas realizam ato por mais segurança no trânsito em Feira de Santana. E os detalhes com o Atento do Rádio. Repórter Ney Silva, é com você, garoto!
1: Dezenas de motociclistas participaram de um ato na manhã do último sábado pelas ruas de Feira de Santana em alusão ao Maio Amarelo, campanha nacional de conscientização para a segurança no trânsito. Nas primeiras horas, o grupo partiu de um ponto da Avenida Presidente Dutra e realizou um percurso por ruas e avenidas. Organizador da motociata, Anderson Trindade, fez questão de reforçar que o principal objetivo da manifestação foi chamar a atenção de toda a sociedade para o alto índice de acidentes no trânsito, em especial os envolvendo motociclistas.
2: O principal objetivo é chamar a atenção de toda a sociedade, como os órgãos também relacionados ao trânsito, esse alto índice de sinistro que vem ocorrendo principalmente com os motociclistas.
1: E quais são os principais problemas de trânsito e segurança que vocês querem chamar a atenção nesse evento?
2: A falta de obediência da sinalização, o desrespeito às normas e regras de trânsito, né? Você tem que ter educação, ter empatia e enxergar o outro para ter segurança.
1: Espera reunir quantas pessoas, quantos motociclistas neste evento?
2: Centenas de motociclistas, né? Vão estar reunidos, motofretista, mototaxista, pessoal de autoescola, centro de formação de condutores, que vem formando de forma correta os condutores para que possa ter dirigibilidade.
1: O senhor também convidou representações aqui de outros órgãos para participar do evento, né?
2: Foi convidado o DETRAN, PRF, SMT, SAMU, todos os órgãos relacionados à segurança no trânsito.
1: A enfermeira Rita Lima, que participou do ato e coordena o Serviço de Atendimento Móvel de Urgência SAMU em Feira de Santana, destacou a reportagem a gravidade dos acidentes envolvendo condutores de motocicletas.
3: As ocorrências do SAMU nos assusta, porque diariamente, das ocorrências que ligam para 192, 11,4% são ocorrências envolvendo acidentes de trânsito. E desses números, 90% são acidentes envolvendo motociclistas.
1: O acidente com motociclista, a senhora enfermeira, geralmente, como se diz, a chaparia, quem está conduzindo moto, é como se o motociclista fosse a chaparia, diferente de um carro que às vezes o dano é menor, o dano físico é menor.
3: Com certeza, porque a chaparia, o para-brisa da moto, é o próprio motociclista. Então, em caso de acidentes, seja ele colisão ou queda, a lesão é muito maior, a lesão é mais grave.
1: Quais são as principais lesões que ocorrem quando há um acidente de moto, Rita Lima?
3: Diversas lesões, desde a traumatismo crânioencefálico, que é o TCE, fraturas expostas, fraturas fechadas, escoriações diversas e lesões de órgãos internos, né? Que são os traumas torácicos e abdominais.
1: Então, acidente com moto, há uma maior facilidade para o motociclista chegar a óbito, né? Como você falou, o impacto é muito grande no corpo físico, né?
3: Com certeza, porque como eu falei, no carro o para-brisa protege o condutor e na moto o condutor não tem proteção. Então, quando acontece um acidente, ele é muito mais grave.
1: A motociclista Luciana da Silva Dias, que realiza entregas por aplicativo, participou do ato. Ela reconhece que o grande vilão para a categoria é a falta de respeito.
4: Rapaz, devido à violência no trânsito, né? Porque os carros não respeitam os motociclistas, né? Não dão espaço para a gente pegar e trafegar, né? Com segurança.
1: A senhora já presenciou ou sofreu algum acidente que reforçou a importância da conscientização no trânsito?
4: Sim, já sim. Sofri dois. E assim, e o povo também não tem aquela negligência de não prestar o socorro devido. Eles derrubam a gente e ainda fogem do lugar.
1: Mas os motoristas, os que conduzem veículos, culpam muito a irresponsabilidade de alguns motociclistas, mas também tem motorista imprudente, né?
4: Com certeza. Não vou dizer que é só os motoristas dos carros, né? Os motoristas das motos também. Tem muito motoqueiro imprudente.
1: Na opinião da senhora, qual é o maior desafio para melhorar a segurança do trânsito em Feira de Santana?
4: Primeiramente, o respeito, né, para com o outro. E o povo não tem, ninguém respeita mais o outro.
1: E os motociclistas podem contribuir, então, para um trânsito mais seguro?
4: Sim, eles devem, né, devem aderir, né, tem que pegar e fazer a melhoria para a classe.
1: Apesar dos casos envolvendo acidentes com motocicletas na cidade, o superintendente municipal de trânsito de Feira de Santana, Ricardo Cunha, destaca que o município vem conseguindo estabilizar o número de sinistros, algo que pode ser identificado como um fator positivo.
5: É, a gente tem que se preocupar muito, né, com o evento motociclista. Não, não é um evento particular de Feira de Santana. É um evento no Brasil, em vários países do mundo. Feira de Santana, graças a Deus, está na contramão da direção disso, mas os números ainda são alarmantes, são grandes. Mas só para você ter uma ideia, em todo o Brasil a gente tem um aumento significativo na quantidade de sinistros de trânsito em relação a 2025 para 2026. Em Feira de Santana não é o que a gente quer, né? A gente quer uma diminuição brusca, mas se a gente for fazer uma contabilidade com os outros municípios, só para você ter uma ideia, Vitória da Conquista aumenta em 116% a quantidade de sinistros. Feira de Santana mantém o mesmo percentual do ano passado. Mas volto a dizer, isso está sendo celebrado, né, por todas as pessoas que fazem tempo de trânsito no Brasil, mas para mim ainda é pouco.
1: Ricardo Cunha, quais são as principais irregularidades que pessoas que conduzem moto, veículos de duas rodas, praticam em Feira de Santana, infrações de trânsito?
5: A gente não quer falar um pouco de infração de trânsito, a gente quer falar aqui de imprudência. É, eu estava na Avenida Iguatemi essa semana e isso está acontecendo com todos os condutores. Todo mundo tem algum tipo de história para contar envolvendo motociclista. E um motociclista que estava fazendo um serviço de aplicativo, assim identificado pela bag que tinha nas costas, e ele passa na minha frente, sai do estacionamento, passa pela minha frente, eu fui obrigado a frear o veículo. Ele entra na linha divisória de fluxo na Avenida Iguatemi, e é uma avenida com fluxo muito intenso, né? É uma avenida de sentido duplo, e no centro os motociclistas utilizam de forma equivocada esse espaço, mas é previsível que o motociclista vai utilizar aquele espaço. E ele, sem identificação disso, acaba passando, eu preciso frear o veículo, ele acessa a linha divisória de fluxo, e alguns metros depois vem um motociclista no sentido contrário, e eles se chocam frontalmente. Isso era algo que era muito difícil de perceber na Feira de Santana ou em qualquer lugar do mundo, alguns anos atrás. Hoje é o dia a dia de se conduzir uma motocicleta. Se fosse só tocante a infrações de trânsito, né, era mais fácil de resolver. Mas a imprudência associada também, claro, às infrações de trânsito, está fazendo com que esse percentual aumente muito no mundo todo.
1: Depois de partir da Avenida Presidente Dutra, os motociclistas seguiram pelas ruas JJ Seabra, Visconde Rio Branco, até o Anel do Contorno, retornando em direção à Avenida Maria Quitéria, e depois eles se concentraram em uma área aberta nas proximidades do Shopping Boulevard de Feira de Santana. Reportagem Ney Silva.
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0: Valeu, repórter Ney Silva, com essa matéria interessante, essa manifestação pelas ruas do centro da cidade, que aconteceu no último sábado em Feira de Santana, com diversos motociclistas. Tem diferença, viu, gente? Motociclista e motoqueiro. Motoqueiro, senhora Rosimeira, geralmente é aqueles bagunceiros, esses meninos aí que andam empinando as motos, que eles chamam de dar o grau, que andam por cima de pau e pedra, são bagunceiros. Já os motociclistas são mais comportados, usam o capacete, andam com conscientização no trânsito, mas infelizmente quem anda de moto anda muito vulnerável, né? Porque a moto não tem, só tem duas rodas, qualquer coisa, se você não tiver equilíbrio, você cai, né? E aí, dependendo da velocidade que o carro bater na moto, etc., etc., a pessoa pode se machucar. Infelizmente, o trânsito tem matado muita gente e as pessoas que andam de motos, principalmente. É uma ação como essa acontecendo, é bom que conscientiza as pessoas, até os mesmos motoristas e também as pessoas que andam de moto, para ter mais cuidado, porque a moto, já diz o ditado, o para-choque da moto é as pernas do motoqueiro, né? Não tem segurança nenhuma, mas nem todo mundo pode ter um carro, né? E aí tem pessoas também que têm carro, mas gostam de andar de moto. Um exemplo, ontem Boca foi meu motociclista ontem, porque para sair da igreja, para chegar depois ali do Riachão, onde foi entrega a motocicleta, aí Boca, ex-vereador, falou, não, eu te levo de moto para chegar lá de carro, estava engarrafado, muita gente ontem com a Santa Maria, aí ele me levou, né, numa moto, na garupa de uma moto, mas eu não gosto muito não de andar de moto, né, é um veículo muito perigoso, perigosíssimo, né, mas você tem que chamar por Deus, andar ali, ó, de pilotar mais pelas pessoas, e um evento como esse é importante, né, valeu. Então, e elusivo também ao Mário Maio Amarelo, que é a segurança no trânsito. Valeu, repórter Ney Silva, parabéns, bela matéria. Tem mais matéria sua, Ney, mas hoje não, daqui a pouco, na segunda parte do programa, tem as broncas do setor policial, tem dicas de automóvel, eu ainda venho com o quadro Momento Junino e ainda a segunda parte aí do show de Thiago Aquino, os melhores momentos. Tem tudo isso, se der tempo, né? Se não der, a gente bota amanhã, né? Passa amanhã. Muito bem, porque agora eu vou mudar a pauta, senhora Zimeire. Vamos lá, bota aí Política Notícia no teu rádio.
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0: Política Notícia no seu rádio, no último domingo, na quadra de esporte Colégio e Escola Vinícius Moraes, no Conjunto Feira 5, em Feira de Santana, na Rua Tupinambás, esteve presente a chapa majoritária, a Semi Neto, ao lado de João Roma e Ângelo Coronel, ambos são pré-candidatos a senador, também o Zé Cocá, vice na chapa da Semi Neto, o próprio prefeito José Ronaldo esteve presente, outros pré-candidatos, outros deputados estiveram lá também. E aí, na oportunidade, no discurso, o candidato das oposições, a Semi Neto, disse que caso se eleger, vai construir um novo hospital regional em Feira de Santana, né? Num pré-lançamento da candidatura do deputado estadual Lulinha, que mostrou força do União Brasil. O evento aconteceu no último domingo, na tarde de domingo. O pré-candidato ao governo da Bahia, Semi Neto, fez uma promessa para a área de saúde em Feira de Santana, que vai construir esse hospital. E ele falou a nossa reportagem, e essa matéria também repercutiu, né? E foi aí exclusiva, não, é uma coletiva, onde eu participei também, em Feira de Santana. Vamos acompanhar.
6: Prometeu aqui a construção do novo hospital em Feira de Santana, estadual?
8: Novo hospital regional, o maior hospital do interior do Nordeste brasileiro. Se Deus permitir a gente chegar ao governo, será construído aqui em Feira de Santana.
6: Com relação à segurança pública, é uma queixa constante do povo baiano relacionada ao governo atual. Quais seriam as possíveis soluções para uma pretensa vitória como governador?
8: Eu nem vou falar dos problemas, porque esses os baianos conhecem de sobra. Nós vamos equipar as polícias, valorizar a polícia, remunerar bem o policial, aumentar o salário, melhorar a condição da carreira do policial. Com isso, nós vamos chamar a tropa para o nosso lado e, a partir daí, investir em inteligência, em tecnologia, ter presídios na Bahia que punam os bandidos, não como hoje é, presídio que é porta aberta para o bandido fugir e tocar o terror. Nós vamos agir com muito rigor na segurança pública e, do outro lado, investir no social, com educação, sobretudo para os jovens, para tirar o jovem da rua, com geração de emprego, com ação social, com centros sociais urbanos, porque a solução da violência, tem o lado do combate ao crime, mas tem o lado da promoção social, do investimento no futuro do cidadão, sobretudo das pessoas mais pobres.

0: Muito bem, então, esperamos aí. Ele também criticou aí a relação à segurança pública, né? E agora vamos aguardar. A segurança pública é um caos também do governo Jerônimo Rodrigues. E a Semineto também, na oportunidade, ele falou que se sente mais confiante porque por onde anda pelo estado da Bahia, ele observa que as pessoas estão querendo mudanças. E ele também falou em relação a esse sentimento de mudanças por onde tem andado pelo estado da Bahia. Semineto diz que em Feira de Santana que sente o sentimento de mudança por toda a Bahia. Vamos acompanhar.
1: Uma grande mobilização toda a Bahia, percorrido o nosso estado, há um sentimento muito forte no coração dos baianos pela mudança. Eu acho que esse ano é o ano do início de uma nova história para o nosso estado e pelo que a gente sente desse contato direto com as pessoas, desse corpo a corpo, nós vamos sair vitoriosos se Deus quiser. Acho que a gente
0: Valeu, aí ouvimos o pré-candidato, a Semineto. Quem esteve lá também e foi abraçar o Lulinha foi o prefeito Zé Ronaldo. Ele também bateu um papo com a nossa reportagem.
2: O Lulinha é um grande amigo, um amigo da luta de anos, né, de anos. E é sempre claro que ele ia participar desses eventos que ele realiza. E tivemos o prazer de recebê-lo nesse evento, o pré-candidato ao governo, a Semineto, ao Senado, vice-governador Zé Cocá. Vários deputados federais e estaduais também estiveram presentes e o ginásio de esportes lotado, super lotado, para recepcionar a todos esses amigos.
0: Aí, portanto, o prefeito Feira de Santana, José Ronaldo de Carvalho, que falou a nossa reportagem, que acompanha que Lulinha é um companheiro de muitas longas datas. E agora vamos ouvir o próprio Lulinha, que estava feliz, igual um pinto no lixo, também falou a nossa reportagem.
3: Você prestigiado aí, a Semineto, Zé Cocá, João Roma, Coronel, prefeito Zé Ronaldo, deputado Gabriel Nunes, evento bastante concorrido, mas ficou pequeno para o lançamento da sua candidatura em Lulinha.
4: É, graças a Deus a população veio, os amigos, as amigas de Feira de Santana do interior, as pessoas ligadas também ao nosso candidato ao governo da Bahia, a Semineto, pré-candidato. Realmente foi muito bom, minha família. Fiquei muito feliz em poder participar desse ato pré-lançamento. Começamos com o pé direito, com um público de mais de 1.000 pessoas participando desse evento aqui que aconteceu hoje em Feira de Santana, aqui no espaço de evento da Escola Vinícius de Moraes, no Ginásio de Esporte. Só agradecer a Deus a presença do nosso futuro governador, do prefeito José Ronaldo Carvalho, do vice, de João Roma e de Coronel.
3: E agora, Lulinha, como você também viu, várias lideranças de Feira e região aqui também.
4: Feliz, porque sabemos que nossas lideranças vieram, participaram, e o povo em si no geral, para os amigos que vêm somando e vêm agregando com a nossa candidatura a deputada estadual, e hoje foi o lançamento da pré-candidatura.
3: Você se sente mais confiante para essa eleição?
4: Com certeza absoluta. Com esse time que estava aqui hoje, com certeza ficamos muito mais fortes com esses apoios que aqui hoje está.
3: Um abraço, Lulinha, boa sorte.
4: Eu que agradeço, obrigado.

0: Valeu, valeu, senhora Rosimeira, popular morena do rádio. Então, portanto, essa cobertura completa no último domingo, pré-lançamento da campanha para deputado estadual do vereador Lulinha, que agora é pré-candidato a deputado estadual. Agora vai esperar as convenções para oficializar mais uma candidatura. Não sei como é que ele aguenta, viu? Dois anos disputando uma campanha política. Boa sorte, Lulinha. Inclusive, Lulinha sentiu, mostrou força aí, viu? No seu pré-lançamento, a candidatura a deputado estadual, com a presença da chapa majoritária da oposição, toda a chapa esteve presente. Coronel, como eu falei, João Roma, José Cocá e ACM Neto, além do prefeito Zé Ronaldo e outras lideranças. Muito bem, senhora Rosemary, vamos ao intervalo comercial. Daqui a pouco eu volto com as broncas do setor policial, também dica de automóveis, quadro Momento Juninho no seu rádio e, se houver tempo, a gente conclui aí o show de Tiago Aquino, ainda nas comemorações do aniversário de Coração de Maria, 82 anos, a nossa programação especial, em oferecimento dos nossos patrocinadores que estão com a gente nesse projeto Aniversário de Coração de Maria.
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0: Vamos para o apoio cultural.
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5: Meus amigos, são exatamente 1h28, 1h28, programa Panorama Geral, você ligado e bem informado e sabendo de tudo. Senhora Rosimeire, vamos lá ganhar tempo. Agora eu recomendo, afaste as crianças do pé do rádio, porque a viola tocou. Infelizmente alguém sempre dança.
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Vamos lá com as broncas do setor policial aqui dentro do programa Panorama Geral. Homens encapuzados invadem casa e matam jovem a tiros em Feira de Santana. O couro comeu, viu, Morena do Rádio? Olha só a foto que esse sujeito tirou, Morena do Rádio. Ele agora foi sentar no colo do peludo, hein, senhora Rosimeire? Um jovem de 21 anos, identificado como Matheus da Silva Santos, foi executado a tiros dentro da sua própria residência, após ter o imóvel invadido por criminosos armados com calibre 38, na madrugada de hoje, terça-feira, dia 2, na localidade da Matinha, na Mantiba, em Feira de Santana. Segundo informações, o crime aconteceu por volta das 2 horas. Três homens usando capuz chegaram ao imóvel e bateram na porta. E aí chamaram ele, ao identificarem-se falsamente como policiais. Familiares do jovem, incluindo sua companheira, presenciaram toda a ação. O delegado Fabrício Linardi presidiu o levantamento cadavérico. O corpo foi encaminhado para o Departamento de Polícia Técnica de Feira de Santana. Meu Deus do céu! O que é isso, senhora Rosimeire? Quem foi que matou esse jovem, homem, se passando por policiais? Lamentável sobre todos os aspectos, né? Rapaz, o que é isto? Vamos lá, continuar aqui com as broncas do setor policial. PM apreende revólver e porções de cocaína durante a ação no Conjunto Feira 10. Um flagrante foi realizado por equipes da 67 Companhia durante rondas de rotina na tarde da última segunda-feira, dia 1º, ontem. O material e o suspeito foram levados para a central de flagrante. Uma ação de rotina dos policiais militares terminou com 3 homens presos em uma arma apreendida no Conjunto Feira 10, em Feira. De acordo com o comando da PM, os policiais passavam pelo caminho do 13 quando avistaram o trio em atitude suspeita. Os homens tentaram correr, mas ao tentar a fuga foi frustrada pelo cerco rapidamente pela guarnição. Na abordagem, os militares encontraram um revólver, porções de cocaína e vários outros entorpecentes. Os 3 envolvidos, todo o material apreendido, foram encaminhados para a central de flagrante. Para continuar aqui com as broncas do setor policial, SMT anuncia blitz em Humildes e outros distritos de Feira de Santana. O superintendente

Municipal de Trânsito de Feira de Santana, em parceria com a Polícia Militar, deve iniciar nos próximos dias uma série de blitz em ações de fiscalização voltada para os distritos. O foco principal é a iniciativa dos distritos de Humildes, motivado pelo alto índice de acidentes gravíssimos. Então é bom essas blitz aí para combater principalmente esses acidentes, né? Como a Silva trouxe essa matéria aí há poucos instantes, e aí a gente chama atenção. Vamos lá, continuar aqui com as broncas, setor policial no teu rádio. Jovem perseguido e morto a tiros no município de Antônio Cardoso. Um jovem de 22 anos, identificado como Michel da Silva Guerra, foi morto a tiros por um trio armados após uma perseguição que terminou no interior de um estabelecimento comercial na noite do último domingo, no distrito de Santo Estevão Velho, lá em Antônio Cardoso. De acordo com informações, a vítima estava na praça 7 de setembro, nas proximidades do Cruzeiro, por volta das 20 horas e 45 minutos, quando três homens desconhecidos se aproximaram e começaram a disparar. Na tentativa de salvar a própria vida, a vítima correu para o interior da pizzaria. No entanto, os criminosos invadiram o local e continuaram a execução. O corpo foi encaminhado para o Departamento de Polícia Técnica de Feira de Santana. Senhora Rosimeire, o que foi que esse rapaz fez? E aí, ao matar ele sem dó e sem piedade, a senhora sabe, não? Meu Deus do céu! Aí foram as broncas, setor policial, para o programa Panorama Geral de hoje.

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0: Vamos lá, meus amigos. Agora com o nosso quadro de todas as terças-feiras, a gente aqui dá dicas de automóveis. 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Mas, meus amigos, ó, a pauta para hoje, vou falar sobre os cuidados a dirigir com neblina, né? Da agora em diante. Esse mês agora de maio, junho, julho, agosto, muitas neblinas, né? Porque é o período do inverno. E aí, como tá chegando as festas juninas, muitas pessoas vão para as festas, e aí quando sai de madrugada das festas, aí fica aquela neblina, e aí você sabe, tem que ter todo cuidado. Vou passar aqui algumas dicas ao você dirigir sobre neblina. Exige atenção redobrada, sabia disso? Velocidade reduzida. Alguns cuidados essenciais incluem, ó, como por exemplo, você nunca deve, quando pegar aquela neblina, nunca aumentar os faróis. Nunca faça isso, viu? Porque quando você aumenta os faróis, aí aquele farol alto, ele encandeia diante da neblina, ele fica aquele clarão, assim você não enxerga nada. O que é que você tem que fazer? Manter os faróis baixos, na luz baixa. Não é aquela a farol leite, não. Chamado meia-luz, é os faróis baixos, que tem a luz alta e a luz baixa. Você deixa a luz baixa, porque aí você vai conseguir enxergar e quem vem na sua frente também vai enxergar melhor, não encandeia as outras pessoas, viu? E outra coisa importante que você deve fazer, viu? É aumentar a distância de segurança para o veículo à sua frente, é chamada a distância de seguimento. Como é a distância de seguimento? Se você, quanto mais distante, melhor, porque de repente aquele carro para na sua frente, aí você vai estar com a distância, você também vai conseguir parar com segurança. Nunca andar colado em tempos normais não é recomendável, imagine em neblina. Viu? Você tem que fazer isso aí, manter a distância. Quanto mais distante, melhor, viu? Viu? E outra coisa, a de reduzir a velocidade também não é andar parado, quase parado, não, porque também faz medo para quem vem atrás, e aí, ó, todo cuidado é pouco. Se você puder evitar aquele período da neblina ali, tudo bem, mas se for caso, for encarar, tome esses cuidados aqui. Outra coisa, nunca faça isso, nunca ultrapasse, viu? Evitar ultrapassagens. Ou seja, também freadas bruscas. Por exemplo, você vai indo, né, com o seu carro, de repente não enxerga quase nada, você para de vez. Não faça isso, porque quem vem atrás, ó, pá, vai bater no fundo. Aí o que que você faz? Você está dirigindo, aí de repente aquela neblina, você não enxerga nada. Tira o pé do acelerador, não pisa no freio, ó, e tenha calma, vai devagarzinho ali, que você vai passar na neblina. Não fique desesperado, não pare de vez. Viu? Jamais pare no acostamento também. De repente você, ah, eu vou parar aqui no acostamento. Não pare, porque de repente também a pessoa vai parar e não vai ver o carro. Pior das hipóteses, você vê, quer parar, pare no posto de combustível, num largo, né? Você viu um largo com segurança distante da pista, você para, que a neblina, assim que clarear o dia está clareando geralmente 5 e pouca, 5h40, 5h30, depois que clareia, ó, aí você pode seguir sua viagem, tá certo? Então essas dicas aí é importantíssimo para em relação a neblina, dirigir com neblina, tá certo, meus queridos amigos? Então essas são as dicas para você dirigir nesse período agora das festas juninas e agora no período de inverno. 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Um abraço e até a próxima semana com o nosso quadro.
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0: Eita, chegou São João. Tem especial de forró, um bocado de notícia. Vamos falar como tá os momentos do carro e muita resenha. 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

0: Pois é, aí ao som de Flávio José, o segundo Tarek Maliora, um dos seu segundo maior sucesso, né? O seu segundo sucesso, primeiro foi de Quem Vem Vem, né? E aí o segundo foi Tarek Mariola, grande Flávio José. É, mas esse sucesso aí que lançou ele para todo o Nordeste brasileiro. Santo Estevão abre temporada junina e se prepara para receber multidão em junho. Vamos lá. O município de Santo Estevão já vive clima de São João. Prepara uma programação especial. Promete movimentar o município durante o mês de junho, valorizando as tradições culturais, fortalecendo o comércio local, proporcionando momentos de lazer para moradores e visitantes. A abertura da programação junina acontece no dia 6, ou seja, no próximo sábado, com o tradicional arraiá da Modesto Gomãos. O evento contará com apresentações de Tio Barnabé, Giovanni, Dona Flor e Menina Faceira, dando início aos festejos muito forró. Animação e valorização da cultura nordestina. Já no dia 13 de junho acontece a Trezena de Santo Antônio, uma das manifestações religiosas mais importantes do período, que reúne fé, devoção e tradição na mesma data. População poderá acompanhar a transmissão do jogo da Copa do Mundo de clubes em um grande telão instalado na Praça 7 de Setembro, proporcionando um momento de confraternização para todos os torcedores. Já no dia 14 de junho, será realizado o terceiro concurso de quadrilhas juninas. O evento, que valoriza a cultura popular nordestina, contará com a premiação em dinheiro, incentivo à participação dos grupos culturais, fortalecendo tradicionais juninas. É, também, as grandes festejos de São João acontecem entre os dias 20 e 23 de junho, período que concentra a programação principal da festa. Durante 4 dias, Santo Estevão será palco de grandes atrações nacionais e regionais, consolidando-se como um dos destinos mais procurados do interior durante o período junino. Entre os artistas confirmados estão Zé Vaqueiro, Tarcísio do Acordeon, Dorival Dantas, Zezo, Iguinho Lulinha, Xande Harmonia, Ademário Coelho, Tairone, Jonas Esticado, Santana, Mani Vaqueiro e Flávio Leandro. Além de outras atrações, irão garantir uma programação diversificada para todos os públicos. A expectativa é de que milhares de pessoas passam pela cidade durante os festejos, impulsionando a economia local, fortalecendo setores como comércio, hotelaria, animação e o serviço, além de promover a cultura e as tradições juninas, com uma estrutura preparada para receber moradores e visitantes de São João de Santo Estevão. 2026, cidade destino, confirma seu compromisso com a valorização e a cultura popular, oferecendo uma festa segura, organizada e marcada pela alegria, pelo forró e pela hospitalidade, que são características do povo de Santo Estevão. Então, parabéns, Santo Estevão, se prepara aí para as festas juninas. E a gente vai estar cobrindo os festas juninos também no querido município de Santo Estevão. Nosso quadro.
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0: É o nosso quadro Momento Junino no seu rádio. Aí, Alcimar Monteiro. É, passou a noite toda, né, usando banho de cheiro, mas ninguém olhou para ele. É mole ou que mais? Vamos lá agora passar aqui a programação do Arraiá do Berimbau 2026, que contará com grandes atrações nacionais do forró, sertanejo, piseiro como Luan Santana, Zé Neto e Cristiano, Maiara e Maraíza, Gustavo Mioto, Calcinha Preta, Manu Batidão e Tiago Aquino. A festa acontecerá entre os dias 20 e 24 de junho. São cinco dias de eventos no Estádio Municipal Roseirão. A programação de 20 a 24. No sábado, a Prefeitura já divulgou aqui, vai ter as atrações principais, Gustavo Mioto, Kátia Silene e Aduílio, e Saia Rodada e Kart Love. Já no domingo, dia 21, que é um domingo, né? Zé Neto e Cristiano, Rei Vaqueiro, Michele Andrade, Patrick Costa e Xambinho do Acordeão. Show de bola, Xambinho, viu? É, já na segunda-feira, dia 22, Luan Santana, Calcinha Preta, Zé Felipe, Devinho Novaes, Beguinho e Panda. Já na terça-feira, dia 23, tem Tiago Aquino, Manu Batidão, Diego e Armando, Pedro Liber e Bazar Deus. Já na quarta-feira, último dia, tem Maiara e Maraíza, primeira atração, depois tem Henrique Freitas, Tairones, depois tem Thaís Reis e Donas do Bar. A cobertura também vocês vão acompanhar, a gente vai estar cobrindo esse ano São João de Conceição do Jacuípe, você vai acompanhar toda a cobertura no nosso canal no YouTube e no nosso Instagram e todos os nossos sites e também aqui no nosso horário na Rádio Educadora. É o nosso quadro...
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0: Muito bem explicado aí o nosso quadro Momento Junino no seu rádio. Aqui é o Momento Junino, viu? Ah, mais forró aí você vai acompanhar a partir das 3 horas. A Morena do Rádio aí toca um forrozinho, né? Aqui a gente toca um pouquinho de forró, passa uma notícia para animar aí as festas juninas. E aí, na emenda, os maiores sucessos aí do trio nordestino, canção de 1980, na emenda. Com essa música, a gente vai botando o ponto final no nosso quadro Momento Junino, que volta no programa de amanhã.
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0: Opa, Lina Santana no pique da informação, nossa programação especial agora sobre o Coração de Maria. O show de Thiago Aquino, nos outros 10 minutos, não vai dar tempo, porque o tempo estourou, né? A gente vê para amanhã, né? Agora vamos voltar a falar sobre o Coração de Maria. Vamos ouvir aí o padre Luciano, que falou conosco ontem, senhora Rosimeire, no aniversário do Coração de Maria, aqui ao som do hino, a beleza que é Coração de Maria. O padre conversou conosco e eu perguntei a ele, viu, Morena do Rádio, sobre como é que ele se sentiu aí, foi afastado da igreja, vai ser, né, através de redes sociais. Ele mandou perguntar ao padre, ao arcebispo Dom Itamar. Vamos acompanhar essa entrevista. Panorama geral, aniversário do Coração de Maria. Hoje teve a missa celebrada pelo padre Luciano Santos, 82 anos desse município, padre.
1: Um abraço, Ivan, a todos os seus ouvintes. Olha, de fato a missa marca uma ação de graça a Deus por 82 anos de emancipação política, com a presença numerosa da população, do governador, de deputados, de prefeito de toda a região e do prefeito Clei, que é o anfitrião da festa, que com suas palavras, né, um desejo de que eu fique, como eu disse, agradeço muito, mas uma política da igreja é sempre a missão, é sempre a partida. Eu acho que eu fiz o meu papel, aqui cumpro a minha missão e estou partindo, mas fico muito agradecido quando a gente vê que as pessoas querem que a gente fica. Fica a certeza de que o trabalho foi bem feito, de que a evangelização ficou no coração e na vida delas, a tal ponto que elas querem prolongar isso com a nossa presença. Mas é a missão da igreja, é a missão do sacerdote, construir o reino de Deus, ser uma presença diferente lá onde talvez esteja precisando da minha pessoa e do meu sacerdócio.
0: Padre, e por que ocorreu a sucessão do senhor? Foi um comunicado via as redes sociais.
1: Essa pergunta é bom você fazer Dom Zanoni, porque eu nem sei, né? Eu não sei dizer. Porque é uma coisa anormal. Eu tenho aí 14 anos de padre, sempre fui chamado para ser comunicado das transferências, mas essa eu recebi por redes sociais. Então eu não saberia dizer o que motivou a ele fazer assim.
0: Você se sentiu desprestigiado?
1: Desrespeitado, me senti, desrespeitado. Mas vida que segue, manda quem pode, obedece quem tem juízo.
0: Está indo para São Gonçalo dos Campos.
1: São Gonçalo dos Campos é uma grande paróquia, né? Uma paróquia grande, com muitos desafios e que tem muito a exigir de mim e tem muito a oferecer lá também, né? Então, São Gonçalo dos Campos será minha nova casa, será minha nova morada, será minha nova missão e vou com alegria, sabe? Eu vou com alegria para São Gonçalo dos Campos.
0: Quem chega aqui vai assumir seu lugar?
1: Padre Junilson, eu não saberia dizer muita coisa dele, porque não é meu contemporâneo de estudo, não tenho tanta aproximação, mas sei que é um padre íntegro, um sacerdote, alguém que eu desejo que dê seguimento tudo aquilo que eu fiz, tudo aquilo que eu implantei, com o jeito dele, com a maneira dele, que a paróquia continue a crescer tanto quanto cresceu nesses últimos 9 anos.
0: Valeu, padre. Deus lhe abençoe.
1: Obrigado, Ivan. Quando eu negociar minha data de posse, eu lhe comunico para você estar lá. Um abraço.

E aí, senhora Rosimeire, o padre Luciano, rapaz, jogou duro. Eu perguntei. Perguntar não ofende, né? Meu trabalho é perguntar. Eu perguntei, questionei a ele, né? Ao padre Luciano, sobre a sua saída da paróquia de Coração de Maria, né? Que foi anunciada por as redes sociais. Aí eu respondi, o padre Luciano afirmou que a pergunta deveria ser direcionada ao arcebispo Dom Itamar Vian. E aí, senhora Rosimeire, senhora que faz parte aí da cúpula da Igreja Católica, me passe o contato do Dom Itamar Vian, que eu vou ver onde é que ele está e vou fazer essa pergunta a ele. Eu não quero nem saber quem invernizou aí a barata, né? E é que já que o padre falou que ele é responsável pela decisão de afastar aí, que ele falou aí também que faz parte aí da Igreja Católica há 14 anos de ministério, né? Sempre recebeu os comunicados de transferência de forma direta e oficial. Desta vez foi pelas redes sociais, né? E eu perguntei a ele se ele se sente desprestigiado, né? E o padre informou aí que se sente, o padre Luciano também informou que sentiu desrespeitado com essa situação do arcebispo Dom Itamar Vian. Pegou fogo na dor de dente, senhora Rosimeire. E para finalizar, vamos ouvir agora o secretário de Educação, Joelso Silva, que falou sobre a inauguração do Colégio Tempo Integral.

0: meus amigos do Panorama Geral, estou aqui ao lado do secretário Joelson Silva, Escola Tempo Integral, entrega à comunidade, Joelson.
1: Parabéns, Coração de Maria, 82 anos de história, parabéns, Clay, parabéns, Jerônimo Rodrigues, nosso governador, pela entrega desse colégio, Colégio Tempo Integral, Maria Luzia, em homenagem à mãe do nosso ex-senador e ex-governador do estado, Rui Costa. Ela é uma grande educadora, criou uma creche dentro da sua residência para educar crianças ali do bairro da Liberdade, em Salvador. Essa escola é fonte de transformação para o Coração de Maria, fonte de transformação para os jovens que chegam no ensino médio, alunos que vão sair da rede municipal e virão para aqui para estudar. Então, parabéns, Clay. O prédio que vai ficar agora do Dom Pedro II estará à disposição do município, Ivan, e o município vai fazer um novo reordenamento em sua rede para ali utilizar com os alunos do Dom Pedro, do Pedro Corrêa Damasceno, o espaço do então Dom Pedro II, e onde era o Rômulo Galvão será mais uma parte administrativa da rede municipal com a instalação da sede da Secretaria Municipal de Educação. Então é uma alegria para nós, enquanto professor, enquanto gestor da educação no município, com o coração do nosso prefeito, desse líder, deste homem, que nesses 82 anos de Coração de Maria, junto com o governo do estado, inúmeros presentes para a saúde, para a educação. Agora vai ter um novo equipamento também lá no Retiro, uma nova escola, escola municipal, vários equipamentos de saúde, vários veículos. É o prefeito Clay Lima fazendo a história em Coração de Maria nos seus 82 anos.

Muito bem, valeu, parabéns ao secretário de Educação do município de Coração de Maria, Jorso Silva, né? Feliz da vida aí pelo colégio, já os meninos já estão estudando lá. Ele passou os detalhes aí que os colégios aonde funcionava as escolas estaduais vai pertencer ao município e um desses prédios vai funcionar a secretaria, a estrutura da Secretaria de Educação e outro vai ser adaptado aí para botar os meninos da escola municipal. Parabéns, Joel. Sou o colégio, ficou estrutura beleza aí. Os meninos aí, boa. Que bom, né? É, Coração de Maria, Berimbau já tem um. Também o município de Irará também tem um, né? Então, os três. E a Amélia Rodrigues também tem um colégio tempo integral. Vamos lá, a gente volta a falar de aniversário de Coração de Maria no programa de amanhã. Senhora Rosimeire, agora vamos encerrar o programa, não dá tempo mais para nada. Mas hoje não tem nenhum cantor famoso assim com a Fraternidade Nova. A gente vai finalizar aí com a volta da Asa Branca, o grande forrozeiro que marcou história, Luiz Gonzaga. Aumente o volume do seu rádio.

0: É, só para retificar aqui no final do programa, eu falei Dom Itamar Vian, mas não é Dom Itamar Vian, é Dom Zanoni, que é arcebispo metropolitano de Feira de Santana. Dom Itamar Vian é bispo emérito, né? Perdão aí, a gente errou aí o nome, né? Erramos o nome do padre, mas o padre é Dom Zanoni, que é arcebispo. E aí o padre Luciano pediu aí para a gente fazer essa pergunta. Então, vamos, quando tiver a oportunidade, eu vou perguntar a Dom Zanoni. Só pedindo perdão aí aos ouvintes, que a gente errou o nome aí do padre, né? Vamos lá encerrar o programa. É, eu vou ficando por aqui, pretendo voltar no programa de amanhã, a partir da meio-dia. Mas na sequência chega ela.
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0: E o programa Tarde Alegre, lembre-se, gente,
2: E aí, Ivan Costa?
0: nunca pise no seu semelhante. Mesmo que ele seja uma pedra do seu caminho, simplesmente entrega a Deus, porque Deus saberá fazer dele exatamente o que ele merece. Boa tarde a todos e até amanhã. Um abração de coração do seu amigão. Tchau, gente.

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4: 2 e 8.

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4: 2:21.
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0: minha gente, agora são 2h32, 2h32, chegando com o nosso Tarde Alegre na Educadora, nesta terça-feira, e o calendário marca 2 de junho de 2026. Estamos vivendo hoje os 153 dias dos 365 do calendário 2026. A lua está cheia, a estação ainda é do outono. É viver na sua companhia. Nos fatos históricos e jornalísticos que marcaram esta data, a criação da Organização para a Libertação da Palestina em 1964.
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0: O ônibus espacial Discovery partiu para a última missão de abastecimento da NASA, a estação orbital.

0: Hoje é o dia da comunidade italiana, comemorado em São Paulo. No calendário dos santos, hoje é dia de São Marcelino e São Pedro. São Marcelino era sacerdote e São Pedro havia recebido a ordem menor do exorcitado. Durante a perseguição de Diocleciano, foram ambos decapitados e tiveram a honra de ter seus nomes inscritos no cânon tradicional da Santa Missa. Hoje, dia de São Marcelino, eu já lembrei. Eu lembrei que hoje é o dia, é o aniversário da nossa querida Marcelina, que muita gente não sabe quem é, mas os amigos do Baldez, sabe, da paróquia Nossa Senhora da Conceição, sabem muito bem quem é. Hoje, dia 2 de junho, o aniversário da nossa querida mãezinha do Baldez. Daqui a pouquinho as homenagens, os parabéns.
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0: Vamos lá, então, para a saudação aos aniversariantes. Nossa querida mãezinha do Baldez, aniversariante de hoje.

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1: dia. Chegou a hora de homenagear os aniversariantes do dia. Você que neste dia 2 de junho completa a idade nova, é para você agora as nossas homenagens, os parabéns aqui no Tarde Alegre. Parabenizar nossa querida mãezinha do Baldez, e ela que é mãezinha de muitos, viu?
2: É num fim de semana.
1: De todos que lhe conhecem, porque todo mundo a chama carinhosamente de mãezinha, né? Nossa querida mãezinha aí da comunidade do Baldez, essa grande baluarte, né? Da comunidade do Baldez, essa força viva, como disse o Monsenhor José Neri, força viva da comunidade do Baldez, hoje aniversariando, né? Minha mãe espiritual, que eu sei que ela está sempre, sempre me colocando nas suas orações. E neste dia, né? Em nome de todos nós aqui do nosso Tarde Alegre, em nome de todos os amigos do Baldez, de toda a nossa paróquia de Conceição do Jacuípe, parabenizar a nossa querida mãezinha pelo seu aniversário hoje. Parabéns, felicidade, saúde, muita paz. Os parabéns aqui com Brazilian Boys.

0: Ofereço esta canção, ofereço todas as canções do nosso Tarde Alegre na Educadora, desejando para a nossa querida mãezinha do Baldez. Daqui a pouquinho também, na nossa resenha, Braulina do Beiju vai trazer as homenagens para a nossa querida mãezinha. E já agora, parabenizando, desejando saúde, paz, felicidades, alegria no coração e dinheiro no bolso, que não faz mal para ninguém.
1: Parabéns, parabéns, parabéns para você.

Vamos com a nossa mensagem de otimismo para o dia de hoje, esta terça-feira.

0: Título da nossa mensagem: Coisas que a vida ensina.
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0: Coisas que a vida ensina. Amor não se implora, não se pede, não se espera. Amor se vive ou não. Ciúmes é um sentimento inútil, não torna ninguém fiel a você. Animais são amigos. Criaturas de Deus, criaturas mandadas por Deus para fazer companhia ao homem e mostrar o que é fidelidade. Crianças aprendem com aquilo que você faz, não com o que você diz. As pessoas que falam dos outros para você vão falar de você também para os outros. Perdoar e esquecer nos torna mais jovens. Água. Beber água é um santo remédio. Deus inventou o choro para o homem não explodir. A ausência de regras é uma regra que depende do bom senso. E ainda sobre mais coisas que a vida ensina, não existe comida ruim, existe comida mal temperada. A criatividade caminha junto com a falta de grana. Ser autêntico é melhor e única forma de agradar. Amigos de verdade nunca te abandonam. O carinho é a melhor arma contra o ódio. As diferenças tornam a vida mais bonita e colorida. Há poesia em toda a criação divina. Aprendemos também que Deus é o maior poeta de todos os tempos. A música é a sobremesa da vida. Acreditar não faz de ninguém um tolo. Tolo é quem mente. Filhos são parentes raros. De tudo o que fica é o seu nome e as lembranças acerca de suas ações. E mais lições que a vida nos ensina. Obrigada, desculpa, por favor. São palavras mágicas, chaves que abrem portas para uma vida melhor. O amor. Ah, o amor. O amor quebra barreiras, une facções, destrói preconceitos. O amor cura doenças. Não há vida decente sem amor. Não há vida decente sem amor. E é certo, quem ama é muito amado e vive a vida mais alegremente. E é certo, quem ama é muito amado e vive a vida mais alegremente.
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1: Aí a nossa mensagem de otimismo, esta canção do Daniel e Samuel, Feliz Demais.
2: Boa tarde, minha querida Alina Santana. Que Deus abençoe a nossa tarde, dia 2 de junho. Já estou aqui aguardando o forró. Toca aí um forró bem quente, gostoso. De Gerson Filho. Para oferecer aqui os meninos que estão trabalhando aqui em casa. Que Deus abençoe.
1: Na cidade ou no campo. Daqui a pouquinho tem forró, o nosso terreiro do forró, a partir das 3 da tarde. E às 4 horas, hoje é terça-feira, dia de resenha com Braulina do Beiju. Meu amigo Matias Miguel.
3: Boa tarde, Santana, Matias Miguel do Oiteiro. Ouvindo a programação aqui, realmente fulano de Fátima. E passando por aí para desejar uma ótima tarde, terça-feira para todos nós. Você com a bancada, todos os seus ouvintes. E no baú do forró eu quero ouvir Luiz Gonzaga, a volta da Asa Branca.
1: Valeu, meu amigo Matias Miguel. 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Meu amor, vamos ao apoio cultural, já já voltamos com mais Tarde Alegre. Fique ligado, viu? Porque o terreiro do forró tá chegando no Tarde Alegre da Educadora daqui a pouquinho. Uma sequência de forró para você dançar e levantar poeira, mesmo que o chão estiver molhado, viu? Dá pra levantar poeira no terreiro do forró.
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6: 2h50.
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2: 3 horas.

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1: Aí o padre Alessandro Campos, essa especialmente para aniversariante do dia. Eu sei que ela gosta muito desta canção. Nossa querida mãezinha do Valdez aniversariando hoje. E esta canção dedicou especialmente para você, querida mãezinha, mais uma vez. Manda esse abraço fraterno. Que Deus abençoe a sua vida, muita saúde, muita paz. Né, que você continue com esse coração grandioso, aberto, né? Sempre levando o amor de Deus à vida das pessoas. Querida mãezinha do Valdez, aniversariante de hoje, gosta muito dessa música do padre Alessandro Campos. A gente fez o nosso momento de reflexão aqui com esta canção para homenagear a nossa querida mãezinha do Valdez, que faz aniversário hoje.
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1: 3:03, tudo igual no Digital da Educadora, 3:03, e a gente vai para o apoio cultural. Na volta, já teremos nosso terreiro do forró. Fique preparado aí, porque é uma sequência de forró daquele jeito, viu? Mas deixa eu trazer o boa tarde da minha amiga Conceição do Itizeiro, que ontem nós sentimos falta dela aqui, não foi? Conceição não apareceu ontem, não. Mas hoje ela já chegou, já tá por aqui.
3: Boa tarde, Lina Santana, minha querida. Cheguei, Brasil. Cheguei com Conceição do Itizeiro. Um excelente dia e uma terça-feira abençoada para todos nós. Hoje tem resenha, já tô ligadinha. Toca aí pra mim, Lina, um forrozinho daquele arrumado de Já Seu Filho, que eu tô aqui, ó, ligadinha, na educadora, ó. Lina Santana, que Jesus abençoe todo, é tudo de bom, você e toda a sua família, a família de Bra, a família de Lina e os ouvintes da educadora. Tô ligadinha, Lina, tudo de bom, minha querida.
4: Boa tarde, Lina Santana, que Deus abençoe a nossa tarde. Ô, Lina, quando começar o Tarde Alegre, toque pra mim o forró de Gerson Filho, forró sem briga. Ofereço a todos os ouvintes, a todos os aniversariantes do dia e a vocês da educadora.
1: Valeu, meu amigo Nicinho de Lustosa, ligadinho aqui com a gente. Tem mais gente pedindo forrozinho aqui.
5: Boa tarde, Lina Santana. Na hora do forró aí, se possível, toca aquele forró. Eu não sei o nome do cantor, não. Ele é só a sanfona, não tem letra não, aquele forró antigo que nos lembra o tempo que a gente sai importa, tomando licor na casa do povo.
1: Meu amigo Carlinhos, Antônio Carlos, o popular Carlinhos, acho que eu já sei qual a música do mistério musical do meu amigo Carlinhos, viu? Ele falou do tempo que a gente saía de casa em casa, aí dá pra gente lembrar, viu? Luciana Cerqueira.
6: Cheguei, Brasil! Cheguei cedo, viu, Lina? Tô na área, tem Roberto Pênalti, Luciana Cerqueiro. Eu quero ouvir um forrozinho, partir das 3, arretado de bom, lá do Luiz Gonzaga, do fundo do baú. Tá bom, minha querida? Desde já agradeço, beijo de luz, sinta abraçada.
1: Um abraço, minha amiga Luciana Cerqueira.
7: Boa tarde, Lina Santana, Matias Miguel do Oiteiro. Ouvindo a programação aqui, realmente, por Ana de Fátima, e passando por aí para desejar uma ótima tarde, terça-feira, para todos nós. Você com a bancada, todos os seus ouvintes. E no baú do forró eu quero ouvir Luiz Gonzaga, a volta da Asa Branca.
1: Valeu, meu amigo Matias Miguel. Meu amigo Pedro, da Fazenda Poções.
8: Boa tarde, minha amiga Lina Santana. Boa tarde, esses ouvintes da Educadora. Ô, Lina, no momento do forró, eu quero ouvir a quadrilha do Severo, Pedro aqui da Fazenda Poções, para mandar para esse povo, todos esses ouvintes, dona... A senhora lá do Magalhães, que agora esqueci até o nome, esse povo aí da educadora, meu povo aqui da Fazenda Poções, e avisar esse povo do samba aí, que só não tem Severo no samba, não. No forró nós temos um Severo também, viu?
1: Ô, oh, meu amigo!
8: Lina, é Dona Olga, no Magalhães.
1: Ah, muito bem, um abraço lá, eu chamo de Tia Olga, viu? Um abraço, meu amigo Pedro. Meu amigo Pedro, na verdade, tem Severo no samba e tem Severo no forró. Agora, uma coisa, vamos combinar uma coisa, meu amigo Pedro. O Severo tem 20 minutos de música, só se for um pedacinho, mas eu quero dedicar um dia, o terreiro do forró vai ter só a música quadrilha do Severo, tá certo? Eu vou combinar, né, aqui com a produção e a gente vai tocar o terreiro do forró, né, que a gente tem todas as tardes agora no Tarde Alegre, né, na programação da Educadora e também no nosso Tarde Alegre. Aí o terreiro do forró um dia vai ser só com a quadrilha do Severo, viu? Então, vamos lá, porque o tempo está passando e a gente já quer dançar, viu? Meu amigo Carlos da Estrada da Volta, agora sim, essa daqui é do jeito que a gente gosta, viu, meu amigo Carlos? Aquele abraço para você. Minha amiga...
3: Ontem eu dei uma saidinha, meu amor.
1: Ah, logo eu vi. Olha, aniversariante também tá ligadinho aqui para dançar forró com a gente daqui a pouquinho.
9: 3 e 3 e a gente vai...
10: Lina, minha querida, Deus te abençoe, te proteja, que você nunca esquece do meu aniversário. Eu tô ouvindo tudo que você tá mandando aí. Que Jesus te abençoe, te proteja, te livre de todo mal, de paz e saúde. Um abraço.
1: Amém, amém, mãezinha do Valdez, aniversariante de hoje. Ô, mãezinha, eu sempre faço uma atrapalhação quando chega dia primeiro, mas depois eu lembro, não é dia primeiro, não. E ela tem um padroeiro que é São Marcelino. E aí eu lembrei, associei uma coisa com a outra, e aí eu lembrei que é dia 2, né? E aí tem um pessoal me ajudou a lembrar também, a confirmar, na verdade, né? Minha amiga Lia do Carrapato, boa tarde, Lia.
11: Você, eu pedi não, você vai ficar por sua conta. Oferecer a Jau, a Margot, Ana do Requeijão, a Belina, para
1: Tem que
11: viagem,
1: pedir o forró, minha amiga Lia.
11: Margarida. Todas as amigas e amigos que estão escutando o programa, não esquecendo de você. Deus abençoe, ofereça meu esposo Duga, meu filho Cid, que está aqui agora, mas eu... E a todos, passa minha música aí, forró. Eu não pedi não, viu? Deus abençoe, Deus te proteja. Na hora da rodação, eu quero um sambinha bem gostoso.
3: Pá, boa tarde, Morena do Rádio. Boa tarde, tô por cá na escuta pra dançar até quantas canelas aguentar. Manda um forró daquele, no jeito, no capricho, um pé de serra, raiz. Pode ser, sabe quem? Pedrinho do acordeão. Um abraço. Uma boa tarde para todos os ouvintes. Deus abençoe nossa tarde. Tô por cá, tô aqui na trabalheira danada, mas tô te ouvindo, preparada para dançar forró.
1: Vamos dançar esse forró sim, minha amiga Lurdinha do Baldeito. Olha, minha amiga Branca tem que pedir. Eu sei que você tem uma lista de forró aí muito boa, viu? Minha amiga Branca, um abraço pra você. Dona Moça também tá ligadinha aqui com a gente, Dona Cândida. Tá todo mundo chegando. Gal, Popó de Cana Brava. Também meu amigo Nicinho do Neto tá ligadinho aqui com a gente. João Tratorista já chegou também. Mas vamos deixar de conversa. Vou chamar o apoio cultural. Porque enquanto você prepara aí o ambiente para você dançar esse forró. O terreiro do forró, daqui a pouquinho, no oferecimento todo especial. 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Daqui a pouquinho, no oferecimento do Licor do Bom e dos nossos colaboradores, nossos patrocinadores, o terreiro do forró no Tarde Alegre. Rapidinho, a gente volta.
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9: 3 e 12.
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8: 3:21.
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0: Agora são 3 horas e 21 minutos, 3 e 21, chegando no terreiro para dançar forró. É o nosso terreiro do forró no Tarde Alegre da Educadora. Se prepare aí pra gente dançar uma sequência de forró daquela de arrepiar. Rapidinho a gente vai aqui para os nossos colaboradores, nossos parceiros do projeto Terreiro no Forró. Já já a gente volta para empurrar forró aqui na Educadora.
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0: Eu já tô por aqui, já vou soltar aqui a agulha no disco pra gente dançar esse forró. Terreiro do Forró está no ar, eu e você juntos no Tarde Alegre da Educadora. Agora a gente tá no Terreiro do Forró. Acho que eu consegui acertar a sua, viu? Meu amigo Antônio Carlos, o popular Carlinhos.
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0: sujeito, tu não disseste que esse bêbado não ardia?
1: E ardeu, Benta?
0: Ardeu.
1: Mas tu gostou?
0: Eu gostei. Gostei, mas tô com os peixes pegando.

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1: Aí a nossa sequência de forró no terreiro do forró no Tarde Alegre da Educadora. Nosso terreiro do forró volta amanhã, mas daqui a pouco tem mais um forrozinho pra gente dançar, viu? Eu já estou aqui com Braulina do Beiju, a gente tá escranfuchando também aqui o baú, viu? Tá pensando que a gente tá aqui, ó, achando lá do fundo do baú. No oferecimento dos nossos patrocinadores, este foi pra você o nosso terreiro do forró. E amanhã a gente vai estar de volta com mais uma sequência de arrepiar.
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5: e 49.
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16: 3:58.
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1: Finalizando então nosso momento de forró, já tivemos aí o terreiro do forró e mais uns dois forrozinhos. Esse aí quem pediu foi minha amiga Branca, que pediu, é proibido cochilar, né? Educador é proibido mesmo, viu? Vamos ao apoio cultural bem rapidinho, a gente volta com nossa resenha com Braulina do Beiju. Rapidinho, rapidinho, a gente volta.
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3: 4 e 4.
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8: 4 e 13.
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2: Tá bom demais na educadora aí no ritmo do mês junino, mês do São João, mês de junho, a resenha do forró. A resenha junina, melhor dizendo, a nossa resenha junina com Braulina do Beijo. Deixa eu baixar um pouquinho aqui o nosso retorno, que a gente estava fazendo aqui bastidores, né? A gente estava fazendo bastidores. Abraçar aqui minha amiga Thaís, né? A gente estava aqui nos bastidores então, por isso que o nosso retorno está alto. Mas deixa eu dar já o boa tarde para ela. Boa tarde, Braulina do Beijo. Marinês, sua gente. Pisa na fulô, não maltrate, meu amor. Os grandes clássicos aí de Marinês e sua gente. O forró do bom, o forró gostoso, né, Brau? Boa tarde, Brau.
3: Boa tarde, Lina. Que tarde gostosa, maravilhosa. E aí, Lina, como é que tá você? Como foi ontem o primeiro dia do forró aqui na educadora?
2: Foi bom, muito bom, muito forró. Desde as 5 horas da manhã. Que só rolando forró. O povo dançando e gostando do forró e pedindo forró. Foi muito bom, viu, Brau?
3: E coisa mais gostosa é um forró bem animado. Bem animado. Sabe por quê? O forró bem animado é um forró que sacode. Não precisa sacudir muito, mas sacode assim, aquele negócio assim de leve. Muito bom. Eu gosto muito do
2: igual
3: forró.
2: Igual esse que a gente tá tocando aí,
3: esse,
2: né?
3: Aqui é um pisa na fulô bem daquele educado. Era do meu tempo, pisa na fulô com aquele cavaleiro bem, olha, no macio aí, pisando na fulô, mas não maltrate seu amor. E é devagar. Quem ama, cuida do seu amor e não maltrata ele.
2: Podia, então, podia dançar a noite toda.
3: Podia dançar a noite toda até o amanhecer, naquela pisada de pisa na fulô. Então, Lina, boa tarde a todos os ouvintes.
2: Boa tarde, Brau. Eu já tenho um bocado de gente aqui mandando boa tarde, mandando...
3: Então, boa tarde a todos os ouvintes da Rádio Educadora FM. É a rádio diferente. É, né? Ela não toca uma coisa só, não. Ela toca mais de 100, toca mais de 1000. Agora você pede uma coisa, o outro pede outra, pede outra e vai
2: cada
3: juntando.
2: Cada um pede
3: tocando,
2: um e vai juntando.
3: E faz uma festa, né? E eu falei, não precisa violão, não precisa trecado. É trecado? Como é que chama?
2: É teclado.
3: É um negócio aí. Então, a música aí chama você para dançar.
2: E nessa época aí dessa música aí de Marinês, Bravo, finalzinho aí da década de 50, era só mesmo uma sanfonazinha, eu acho, né?
3: Era uma sanfonazinha e um triângulozinho, menina, que é o triângulo que chama o forró. Pra frente. A sanfona, o homem se acaba na sanfona, vai pra trás, vai pra frente. Eu acho bonito eles tocando a sanfona.
2: E tinha umas pequenininhas,
3: pequenininha,
2: assim.
3: Né? Tem a pequenininha, tem a média, tem a grande. E eu vejo tudo isso com esses olhos aqui que Deus me deu. E fico dizendo assim, é meu tempo. Porque eu dançava nessas coisas aí.
2: Nessa sanfoninha, né?
3: Nessa sanfoninha. Tem
2: não,
3: uma tinha, música também
2: tinha
3: de sanfoninha.
2: Não negócio de caixa de som, nem
3: não,
2: negócio
3: não tem
2: de,
3: negócio de caixa não.
2: De trio elétrico,
3: coisa
2: nada
3: ao vivo,
2: não. Era
3: coisa ao vivo, mais
2: a sanfona
3: bonito.
2: Fazia o sonzinho dela.
3: Gostoso.
2: Mesmo, né?
3: Assim, Maria, quando dava de tarde... Assim, por que, que as fogueiras acendiam de tarde, né? Às 6 horas, as fogueiras já estavam... Olha, menina, cada pau grosso. Pra queimar, pra ir até três dias queimando uma fogueira só.
2: Acendia de tarde e ficava lá queimando. Quando estava perto de terminar, botava mais.
3: Botava mais. E o sanfoneiro aí. E era do lado de fora que ele sentava num banco de pau. Antigamente era um banco de pau. Enfiava um pau aqui, outro aqui, botava uma tábua em cima. E sentava todos os sanfoneiros, aqueles triangueiros. É triangueiro, né? Um tocador de triângulo. E não tocava pandeiro, não. É só esse negócio aí. E era uma festa muito boa. Olha, tem hora que eu fico me lembrando, ai meu Deus do céu, se aquele tempo voltasse. Mas não volta não, que é bom, não volta mais não. Agora, por aí, se vê o sanfoneiro, cada... Olha, eu tô assim, sentada no sofá, como diz as moleques, que se senta no sofá para me assistir aqui, no rádio, eu tô aqui, eu tô em casa já, tudo sentado no sofá.
2: Tudo sentado,
3: e eu, de domingo, sabe onde eu tô? Sai com a minha música, sabe onde eu tô? Sentada no sofá, olhando pra televisão lá, pra ver os sanfoneiros em cada cidade. É 4 ou 5 fazendo seus forró bacana, as mulheres dançando quadrilha, não sei se elas estão dançando, Eles já estão fazendo São João por lá, já por aqui tão, não já, faz não. Já. Mas as meninas é idosa, é criança, é jovem, tudo misturado, dançando, sacudindo a saia. A saia, sabe o que é aquilo? É um aná com um bocado de babado, cheia de goma. As mulheres podem ser fininhas assim como eu, mas tá vendo toda grossa? É pano que tem por debaixo.
2: Faz aquela rodona, sim. Aquela saia rodada.
3: É, essa uma saia por baixo, elas podem até fazer duas e botar que a pele fica ali dentro, daquela roupa. E aquilo vai jogando, ela joga as pernas, vai falar. E eu fico de cá, ai meu Deus, será que eu fazia isso? Não fazia não. Fazia não, Lina. Mas é bonito demais se ver.
2: É muito bonito ver. Ô, Brau, uma coisa que eu fui só uma vez lá em Pedrão, no encontro de sanfoneiro, mas ainda tenho vontade de ir de novo no encontro de sanfoneiro.
3: É bonito.
2: Que negócio bonito, viu?
3: Cada um chega ali com a sanfona
2: e chega, acho que em Feira de Santana, não sei se já teve.
3: Eu vi falando que ia ter.
2: Mas é uma coisa bonita demais, o sanfoneiro, cada um chega ali e toca uma sanfona, e uma grande, uma pequena.
3: Uma pequena, e lá vai, até as crianças aprendem a tocar e vai também com aquele chapéu. Aquele chapéu que é engraçado, né?
2: É.
3: Assim, aquele chapéu.
2: Eu acho que em Feira já teve um, que teve até as crianças tocaram também.
3: Pois é.
2: Que coisa bonita, uns pequenininhos que tá com fome.
3: Menininho, não sei como eles acertam tocar. Isso é a vocação deles, porque se o pai, o avô tocava, ensinou o pai dele tá tocando, tá ensinando a ele, tá tocando amanhã também, ele pode crescer e ter a família dele e ensinar meninas e meninos, tudo tocando, se interessa ali naquilo, aquilo é que é bonito, né? É melhor eles estão ali tocando junto com os pais do que tá doido por aí, né, menina?
2: Pois é. E vendo o pai tocar, eles aprendem também,
3: eles aprendem. Tem aqueles que cantam, que o pai canta, eles cantam também. Tem uns que tocam violão e cantam no violão ali. Tem outros que tocam violão sem cantar. Eu acho bonito tudo, porque no meu tempo existia violão, sanfona, Mônica. Tem Mônica também. Mônica é outra. Tem a Mônica também.
2: Eu não conheço.
3: Eu me lembro, tem a Mônica. Aqui os homens do berimbau iam tocar lá em casa.
2: Tocar
3: no São
2: a Mônica?
3: João. É Mônica. A Mônica é diferente da sanfona.
2: Ah, eu não conheço, não.
3: Tu não conhece, não? Será? Ah, pois eu conheço os estudos.
2: Será que... E Branca, você conhece Branca?
3: Branca, será que Branca conhece?
2: A Mônica.
3: Olha quem tocava.
2: A Dona Laurinha. Dona Laurinha já tá ligada também aqui, viu?
3: Quem tocava a Mônica? Era o seu vinho, que morava ali na Pindomba.
2: E a Mônica acompanhava o quê? A sanfona ou era um tipo de sanfona?
3: A Mônica é uma sanfona mesmo, agora tem o nome, rapaz. Chamava a Mônica depois porque virou sanfona, que é sanfona velha do fogo furado. Só toca um. Só toca um. E a Mônica não tocava dois, tocava dois.
2: Ah, bom, rapaz. Matias Miguel, eu acho que sabe.
3: Vadinho deve saber. Vadinho não sabe nada.
2: Não, Matias Miguel deve saber.
3: Será que ele sabe?
1: Boa tarde, Lina. Meu tio Miguel, me dá um abraço aí pra Brau.
2: Ô, meu Matias Miguel, eu pensei que você sabe conhecer esse instrumento que Braulina falou aí, a Mônica.
3: A Mônica. E a Mônica tocava ali naquele jantar, naquelas casas, tudo que tinha ali. Eu queria ter a festa que não chamasse seu ouvido. Não sei se ele conhecia seu ouvido.
2: Seu ouvido que tocava a Mônica.
3: Era, seu ouvido era sogro da minha prima Filomena.
2: Aí, tá vendo?
3: Ela chamava, tem a festa e dizia assim, ó, vai chamar seu ouvido, era seu ouvido e mais dois.
2: Pra poder tocar.
3: Sim, era três, sanfoneiro, não era sanfoneiro, era moniqueiro. Menina, aquele batizando já
2: não,
3: foi
2: não
3: bom.
2: Não conhece, não, Mônica. Ah, essa não. Só foi meu amigo Matias Miguel.
3: Será que ele sabe?
2: Eu dizer que ele, se ele conhece esse instrumento, só aí, se esse for tipo lá onde... de sanfona.
3: E só se seu Miguel Matias conheceu lá do lado onde ele morou, porque eu nunca vi seu Miguel Matias ali no batizeiro, não.
2: Acho que ele chegou depois, né?
3: Depois que eu saí dali, porque depois que eu saí dali já apareceu uma opção de gente que mora ali dentro. E quando me vê, diz, me disseram que você morou lá. Eu disse, eu morei ali, perto da igreja. O terreno que eu morei é bem perto da igreja ali. Ali, a igreja, diz que é ainda dos pedaços da terra da minha sogra. A minha sogra morreu. Não tem uma música, minha sogra morreu. Não sei lá como é que faz lá, um negócio assim. Mas era bonito mesmo, esses homens iam pra lá. Quem levava era João do Relógio. João do Relógio também tinha uma moniquinha.
2: Tinha uma moniquinha. Olha que gracinha, lá de Humildes, acho que ela conhece, ó.
4: Boa tarde, Brau. Verdade,
3: boa tarde, Brau. Minha
4: tempo
3: querida.
4: Bom. Tinha sanfona, tinha harmônica mesmo.
3: Tinha Mônica que era... também.
4: Porque a mesma sanfona, né?
3: É,
4: mas era bom demais,
3: era
4: o forró era gostoso no São João. do São Pedro, Santo Antônio, o forró era bom demais. Mas hoje, Brau, acabou essas coisas, não tá tendo assim mais, não é difícil. Você vê um som de uma sofona, só de uma sofona mesmo, né? Como você tá falando, você era a sofona e o triângulo, o zabumba. Hoje não, hoje tem muita coisa misturada. Mas tá mesmo assim, esse tempo de São João é maravilhoso. Ô, Braulina, minha filha, que Deus te abençoe, te dê uma excelente tarde, abençoada. A você e a todas aí da Educadora.
3: Muito obrigada, minha filha. Um abraço para você, Gracinha, para sua irmã também, que mora aqui em Birimbau. Outro dia ela me encontrou, disse, ô, cadê meu celular? Ai, meu Deus, esqueci em casa, queria botar você para falar com Gracinha. Eu disse, menina, eu vou para a missa. Tu vai empatar a menina, botar o feijão no fogo. E aí ela veio embora sem o telefone e eu não falei com você. Mas eu já mandei um abraço depois desse dia que eu encontrei ela. Mandei um abraço para você e todos aí do Pau Seco aí no Humilde. Todo mundo aí no Humilde. Tem uma menina que é aí da eu não sei se é a fazenda do Fulô, o que é. Ela trabalha na escola e ela também escuta nossa resenha aqui. É muito bom. Tem nosso amigo da farinha, né? Que ainda não trouxe a farinha. Não sei se o que é que ele está fazendo. Se está acompanhando lá, seu Dionísio. Também ele assiste muito a programação da gente na Caifarinha, dentro da roça. Porque quem tem rádio leva pra roça, porque às vezes não pode vir pra lá e pra cá, né?
2: Pedro, né? Pedro, daqui da Fazenda Poções.
3: Tem Pedro aí também, tem seu Pedro aí. Será que ele sabe? Será que ele sabe da Mônica também? Pergunta pra ele aí.
2: Será que ele sabe?
3: Será que ele sabe que se aí tocava a Mônica?
2: Deixa eu ver, Matias Miguel.
1: Ô, Brau, Ana de Fátima, que é daqui, natural daqui. Mas a gente morava em Salvador, fixo aqui. A gente vai fazer 6 anos ainda em julho.
3: Pois é, Ana de Fátima, eu sei que ela nasceu aí. O pai dele era Adolfo e a mãe era Noélia.
2: Isso, ele morou em Salvador, agora que veio para morar aqui.
3: Então, mas ela tinha uma caifarinha aí, tinha vez que a gente fazia caifarinha do buraco. Quando a de lá estava ruim, que não queria... O rei caía toda hora e disse, o rei tá mole, não quer segurar. Pegava a mandioca, botava na cabeça, dentro do balaio. E era para Adolfo, seu Adolfo. Quando a pessoa falar em Adolfo, tomava um tapa na boca para não errar. Era toda a gente tinha que tomar um tapa. Porque... Então ia fazer a farinha aí, seu Adolfo. Ia lá para o Ceilaro, o avô de Ana de Fátima, fazer. Lá em Ceilaro, que era bom, que era 2 fogos. E era assim, ó, no motor. Agora amarrava um negócio assim, rodava assim, que ele fazia vrup, aí o motor saiu dos pés, prrr, e aí não parava mais lá. Agora amarrava um negócio assim, rodava assim, que ele fazia vrup, aí o motor saiu

0: Ali gosta de dançar forró também.
1: Ela dança forró. Boa tarde, linda. Boa tarde, Brau. Cheguei tarde, agora. Dei uma saidinha ali, fui buscar a neta ali no colégio. Olha. Mas estou na escuta, vendo a resenha aí, vocês falaram do forró.
2: Oi, mas é bom, dona Maria. A senhora conhece a Mônica? A Mônica que tocava para a gente dançar no São João, na fogueira, dia de tarde, na hora que acendia a fogueira. A gente cantava roda. Eu falo a gente da minha turma. Cantava roda primeiro, na fogueira acesa. Para depois vir os rezadores, porque isso tudo era na frente da porta daquelas pessoas. Que tinha novena, como tem lá em Minas, lá é na igreja. E lá no Matizeiro não tinha igreja, não tinha nada, era nas portas. Ô, tempo bom. E tinha o sambinha, a gente cantava o samba para Santo Antônio. Quem tinha namorado ficava pedindo, quem não tinha namorado ficava pedindo a Santo Antônio para ajudar, porque arrumasse um namorado para casar. Se fosse para casar, que eles queriam. Se fosse para chatear, que eles não queriam. Não, menina é uma chiada, viu?
0: Olha, olha aí, Sandrinha, do Bom Sucesso. Um abraço, Sandrinha. Sandrinha está dizendo, boa tarde, Lina e Brau. Conta aí, Brau, um pouquinho para nós que as meninas que pulavam fogueira juntas e iam ser comadre. Se essa tradição era verdade.
2: Era verdade mesmo, minha
0: filha. Se você conhece algumas que ficaram comadres mesmo.
2: É, eu mesmo tenho 3 comadres de fogueira e 2 compadres de fogueira. Viu? E todo ano a gente renovava esses compadres, que era para eles ficarem no compadre, não passar para outro lado, em outro pensamento. Se é que eles não pensavam em nada, naquele tempo eles não pensavam como os de hoje, está novinho, está tudo danado. Pesca não sai para as meninas, suviando, dando piscinho e tudo. E naquele tempo não tinha piscinho, não tinha zóio, a pessoa está olhando para você e o nego está pescando zóio. Não tinha esse negócio de pescaria nenhuma, não. Não tinha nada. Era só chamando, vambora. Quando eles iam... A gente arrudeou na fogueira, as meninas. Bora tomar aqui pro compadre, bora arrudear a fogueira com tição de fogo. São João dormiu, São Pedro acordou. Boa noite, minha compadre. Foi São João que mandou. São João dormiu, São Pedro acordou. Boa noite, minha compadre. Foi São João que mandou. Ah, eu tenho 4 compadres, inclusive uma vai fazer aniversário no dia 12, do dia dos namorados. Ela está completando idade nova. E eu acho que eu vou vir aqui
0: e
2: mandar um abraço para ela aqui.
0: E compadre não podia depois não, pescar não. O olho, não, né?
2: Não, não, meus compadres casou com a moça para lá. Não, eu pai de cá, não. Que se é compadre, não tem nada
0: não
2: que zoiar a compadre. Não tá a fazer com o meu olho, minha compadre, seu marido morreu e a senhora vai ficar sozinha? Não, deixa a compadre lá quieta. Deixa a compadre quieta, né? Após, Sandrinha, tinha mesmo essas coisas. Eu mesmo tenho 4.
0: Flávio está dizendo que você passou por ele hoje, perto dele, lá no, na direção do trabalho, que foi para o outro lado. Ele disse, eu estava zangado com ela, mas agora não estou mais, não. E dona Laurinha está aqui pedindo também para você, mandando boa tarde aqui. Ó.
3: Dona Brolina, boa tarde, Deus abençoe. Como vai a senhora?
2: Eu estou bem.
3: Canta uma cantiga bonita aí, Luiz Gonzaga.
2: Agora não, só agora.
3: Boa tarde, Lina.
2: Lina vai botar, porque
3: canta
2: eu tô conversando.
3: Canta uma cantiga bonita aí, Deus abençoe.
2: Né, Lina?
3: E tchau.
2: Eu tô aqui conversando, mas você pode
3: passar. A Mônica, toca a sanfona e a Mônica.
2: Na Mônica, tá vendo que ela conhece a Mônica?
0: Ela conhece a Mônica.
2: É, a senhora conhece a Mônica, a senhora é do lado do coração de Maria, ela porra tem a mão de a Mônica, que é a mesma sanfona. Agora, a sanfona toca assim. É, tá tocando assim, só for na veia do fole furado, só faz um e canta um. Só canta um. E a Mônica não, a Mônica levava direto, fanfone e fanfone. Fanfone e fanfone, o povo dançando, não sei lá o que era fanfone. E a Mônica tava tocando, todo mundo acabou.
0: Ah, tá. Então quer dizer que a Mônica, ela não ficava cantando, não. Só tocava.
2: Tocando a música.
0: E o povo dançando.
2: Dançando, né? Ah. A música que cantava. E a Mônica também cantava, né? Agora a gente tem isso de dizer que a Mônica toca um, fora um fofó. Fora um fofó, mas ela faz um fofó. Ela mais canta a música.
0: Bacana.
2: Então era muito bonito demais. Dançava a noite toda, não tinha sono, não tinha perna doendo, nada cansava. E se fosse de domingo para segunda, a gente dançava até 4 horas da manhã para chegar em casa, tomar um banho, tomar aquele café ligeiro, pegava a enxada e ia para a roça. Chega a terra no fumo, que estava plantado de novo. É que tava, tem que pagar aqui, ué. A pessoa dança a noite toda de manhã com os olhos assim, dorme, mas não dorme e cuidado para não arrancar o pé de fumo. E a gente chega na terra no fumo e para de hoje a hoje a gente torna aí. O tempo bom, viu? A gente curtia.

0: tudo. E hoje não tem nada para a gente curtir isso. Nem o couro na sargadeira, ninguém vê mais um couro curtindo. Fazer sandália. Sim, aí.
1: É, já acho que hoje é tudo na tecnologia, que ninguém nem vê
0: ninguém,
1: mais.
0: Ninguém. A gente não podia passar no caminho.
1: Ver aquele fedor no caminho.
0: Ah, né? A gente quando ia para aquela escola só faz. Era morrer. Que a gente não tomava o café direito, era um pedaço de beiju com café e se ficava correndo de lá para ir para a caminhoneira, lá em Tumora. Era longe demais, mas a gente ia.
1: Aí quando passava na
0: sargadeira. Misericórdia. Nossa, mãe. É igual um fedor que há por aí, um mau cheiro que há por aí. Aquilo mata a pessoa, viu?
1: Ó, meu amigo, nosso amigo Pedro, lá da Fazenda Poções de Humildes, o pessoal de Humildes conhece bem a sanfona, tá vendo aí?
0: A Mônica.
1: Fale, meu amigo Pedro.
2: Linda Santana, minha amiga, boa tarde. Pedro da Fazenda Poções de volta ao programa. Diga a dona Braulina que eu alcancei sim. Eu sou do tempo do trem de Conceição de Feira a Lagoinhas, que passava por Feira de Santana. Sou do tempo da feira na Marechal, vendi muita farinha na feira da Marechal. Sou daquele tempo. Cheguei aqui na região de Humildes com 8 anos. Alcancei a harmônica, sim, era harmônica, chamada harmônica.
0: Pois
2: era
0: é.
2: Sanfona, harmônica. Sou do tempo da Marinete, andei de Marinete.
0: Tá bom,
2: minha amiga,
0: Marinete.
2: Boa tarde. Um abraço para você, outro para dona Braulina. Um abraço para todos os ouvintes da educadora.
1: Um abraço, meu. Olha,
0: um abraço
1: do trem, viu?
0: É, tem o trem, porque o trem não morreu ainda não. O trem vai para Santa Maria, o trem passa
1: ainda
0: lá.
1: O trem ainda,
0: passa,
1: né?
0: Por cima da linha. O pessoal para ir para tudo quanto era lugar. Tinha que sair de pé para ir para Teodoro Sampaio, pegar o trem lá em Teodoro Sampaio, do lado do Jacu. Olha que nome. É, mas ia para pegar o trem na estação.
1: Tem essa localidade lá ainda.
0: É, para ir para Salvador, para ir para não sei para onde, não sei para onde. Rapaz, tinha que ir de trem. Olha, o pessoal que gostava de dormir, seu Pedro. Não acordava nunca o trem andando e eles dormindo. O trem passava do lugar que eles iam pular. Quando o trem já estava lá, no final, onde é que eles param? Na outra estação, que o cabra ia abrir os olhos e dizia, vixe, onde eu estou aqui? Ai, meu Deus.
1: Já tinha passado.
0: Já tinha passado, meu velho. Quem dorme muito não vê nada e nem conta nada.
1: E ainda perde a estação.
0: Ainda perde o lugar que eles iam faltar. É, vai dormir demais. Por isso que quando eu viajo, eu não durmo nem pro trem. Nem no trem. Perde o ponto. Pode ser em qualquer carro, pode ser na Marinete. Era mesmo, seu Pedro. Em Salvador tinha era Marinete. Eu andei na Marinete. Menina, a bicha vinha ligeiro. O povo vinha a Marinete, a gente tem que correr. Mas o outro carro que vinha atrás, nós atropelamos. Vai entrar na Marinete para ir para a cidade de lá, não sei de onde. Meu velho. No dia que eu entrei no no elevador, eu fiquei lá, agarrada lá assim, ó, segura, para não, sei lá, se aquele negócio caísse de lá, ia morrer todo mundo. Eu agarrei logo um polícia, fiquei com o polícia.
1: Ficou segura.
0: Aí no policial. Eu digo, nunca mais eu venho aqui, tu é doido. Vai ter que caminhar, mas não entra aqui, não. É, sai da cidade baixa. Entra no elevador lá cego e sobe lá pra cima. No meio, ele parou lá, deu um negócio lá. Pagou tudo. E a gente ficou dentro. Eu tomei aquele susto, agarrei o polícia atrás de minha frente. E na inocência, agarrei o polícia.
1: Aí, eu digo, pelo menos eu tô seguro, com segurança. Eu tô com segurança.
0: Eu tô com segurança pela cintura. Se esse trem descer, eu desço com o polícia. Mas, olha, Lina, foi um trabalho pra... Não sei lá o que é que faz, é igual quando falta a luz aqui.
1: E para tudo,
0: para,
1: né?
0: Para tudo e você fica doido aí. Rapaz, tem de tudo, já vem esses negócios parando de tudo.
1: Ainda tem gente que tem medo de entrar no
0: elevador,
1: viu? E
0: do trem, eu já passei duas coisas. Uma foi naquela roda gigante, bem de São Gonçalo. Olha, o primeiro negócio foi no trem, foi no elevador lá em Salvador. A outra foi aqui em São Gonçalo dos Campos. Na festa bonita de São Gonçalo. Enquanto a procissão não vinha, que ainda estava arrumando tudo, não tinha todo mundo para ir brincar ali.
1: Até hoje ainda bota ainda aquele.
0: Aquela roda gigante, vai a gente tudo ali do Atizeiro, aquelas meninas. Que desgraça, mas elas foram, não teve nada. Mas na minha vez, eu e o rapaz. Ai, minha Nossa Senhora, a bicha subiu. Quando chegou lá, não desceu, ficou eu e ele lá em cima. Eu, quando eu olhava, ele dizia, não é para baixo, não. E eu...
1: Quero olhar para ver.
0: E para ver se dá para me ajudar, assim, vavu, para o frente do urubu. Menina, olha, quando eu me lembro das minhas coisas, a senhora doida. Ele falava assim, olha, não olha para baixo, não. Quando a gente olha para baixo, com um negócio pequenininho.
1: Tudo pequenininho.
0: Lá dentro de São Gonçalo. Oh, meu Deus, tudo é a primeira vez.
1: Quando tem lá que eu já fui, aí o pessoal, não, bora ali no parque. Eu falei, mesmo não, só se for olhar.
0: No parque tá certo, naquele negócio, aqueles carros, a pessoa ainda olha ali.
1: A luz pequenininho de baixo, mas sim, pra subir,
0: eu fui naquela roda. É feito uma, olha, ele que pagou. Ele que pagou pra gente subir.
1: Aí, tá.
0: Cada um que tinha seus dinheiros pagava pra subir junto com as meninas. A maior hora que eu subi. Porque ele vai subindo, o lugar dele fica lá em cima.
1: Aí, ó.
0: Eu fico lá em cima e falei, não, ai, não me chamaram pra ver subir aqui, não. Deixa eu ir embaixo.
1: Deus, então, vamos ali, o que é que tem aí? Vai lá, lá, que a gente vai beber uma aguinha, daqui a pouco a gente volta.
0: Fala em água, deixa eu beber logo.
1: É, vamos minha. Beber uma aguinha.
0: Eu já falei da sofona, que tem que puxar os fones velhos pra cá.
1: É.
0: E pra ver quem é que conhece ainda as coisas.
1: É isso aí. Quem conhece aí, manda pra cá pra poder saber que você conhece.
0: É isso.
1: Faz com medo do nosso amigo Pedro, né? Conhece a linha do trem, conheceu a Mônica, e tudo mais.
0: É tanto que a Mônica é tão bonita que cada um que tem um fio bota o nome da pessoa Mônica.
1: Aí, tá vendo? Então, manda pra gente aí. Conte pra mim que eu quero saber se você conhece.
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5: 4:41. 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
1: 4,51.
2: Eita, que essa Braulina gosta de resenha, viu? Oxi, adoro essa resenha com Braulina do Beiju.

0: Estamos de volta! Voltamos agora com o nosso BG normal da nossa resenha, porque Braulina do Beiju agora vai fazer as homenagens e mandar os parabéns pra ela, que ela está lá esperando. Ela tá ligadinha, já mandou mensagem que tá ligadinha, hoje é o dia dela. E Braulina do Beiju, agora vou mandar os parabéns pra nossa querida mãezinha, que é a sua madrinha, né?
1: É minha madrinha de batizado. A primeira vez que eu fui no Baldez, ela me chamou lá. E disse assim, você já veio aqui alguma vez? Eu disse, não, é a primeira vez. Ela disse, então bora lá na cozinha. Aí eu fui, chegou lá, ela me deu um café com sal. Eu tomei, disse, ela tá só agora. Eu disse, pô, eu tô lhe batizando aqui, você é minha filha.
0: E aí a menina perguntou se tem comadre de fogueira. Tem comadre de fogueira, tem madrinha da primeira vez.
1: Eu tenho uma madrinha, assim, na praia. Ela pegou água e botou esse menino. A esposa do saudoso Baiuca. Ela me convidou para ir na praia do Cabo Sul. Eu disse que não ia. Eu nunca fui em praia, não gosto de praia, não. Mas eu quero ir com você, eu quero que você vá comigo. E foi. A lotação era essa menina que tinha aqui no... Nesse caminho aí que vai para a Gameleira. Sempre ela fazia a lotação para ir para a praia, para ir para esse lugar longe, para tudo. Ela morreu. Já. Aí eu cheguei, disse, tá bom, como a senhora quer que eu vá, eu vou. Chegou lá, ela levou tanta comida e disse que era para mim, ela e o pessoal todo. Eu comi na minha, porque eu não como tudo com o pessoal. Nem lá, eles ainda compraram mais. Aí ela disse assim, agora a gente vai tomar banho. Eu disse, eu mesmo, né? Eu não entro nem praia. Ela disse, mas você vai entrar. Quando entrei, ela pegou água com a mão e jogou em cima de mim. E disse que estava me batizando ali. Pela primeira vez que eu fui lá. Ela tem o maior carinho. Eu disse, eu estava doida para ter uma filhada. Se ela nunca teve uma filhada. Ela tem um carinho muito grande por mim. Quando ela não me vê, ela manda o filho dela perguntar. Quem me viu por aí? Não tem aquela música, você viu? Não sei quem por aí. Tem uma música assim que canta. Então, ele fica doido. Diz que pergunta a Flávio, que Flávio... Diz, ela tá em casa, mentira que não tá em casa. Tu tá andando pelo mundo e ele diz que não tá em casa. Sim, ela é minha madrinha que me batizou lá na praia. Seu Genésio, meu padrinho. Tem o maior carinho comigo também. E é de mim que eu passo por ele, não tome a benção.
0: Não é?
1: Lá no São Roque de, sei lá, de Antônio Cardoso. Pega eles lá de lá, que era onde a gente foi.
0: Que chama São Roque de Umburana.
1: De Umburana, assim, eu fui lá a primeira vez. Menina, a primeira vez, deu um trabalho, porque é muito ônibus que tem no dia da festa, que vai, quase se perderam procurando o ônibus, ninguém sabe. Se não tiver a placa, o nome da placa, se perde, pega outro. E quando pensar que não estava fácil, quando é o homem, está em outro canto, dormindo, tem outro canto. E ele tem aquele carinho comigo, é minha filhada. Eu tomo a benção a ele, meu padrinho, tomo a benção a minha madrinha lá. Hoje em dia ela está morando aqui no Burimbau. Tenho o maior prazer da vida ter uma madrinha, porque minhas madrinhas morreram tudo. E tem elas aqui, ó, da mãezinha do Baldez, Conceição, e meu padrinho Genésio. Eu fico muito feliz quando eu tomo a benção a ele.
0: Chegou a primeira vez, aí tomou já é batizada naquele lugar, né?
1: Pois é, eles me respeitam, eu respeito eles. Então, é isso que eu quero. Quando eu tomo a benção, ele faz, Deus te abençoe, minha filha, te proteja. É por isso que eu ando protegida, porque pois Deus está me protegendo.
0: Aí é uma palavra forte,
1: não
0: Deus
1: é
0: abençoe,
1: isso,
0: né,
1: Deus te proteja. Aí é por isso que eu estou aqui, não tenho medo de nada. Pode vir lá.
0: Pois é, então parabéns para a nossa querida mãe.
1: Então
0: né?
1: Parabéns, minha madrinha, por esse dia hoje tão bonito, né? 2 de julho, dia 2 de julho.
0: De junho.
1: Eu tô falando que eu tô no julho. É junho, dia 2 de junho. Ontem, olha, dá parabéns também pra minha bisnetinha que fez 4 meses ontem.
0: Ah, dá os parabéns pra ela.
1: Eu digo que é a caçula. Será que é a caçula? Ela tá lá, ainda não fui ver, tu acredita?
0: Cadê?
1: Parabéns pra ela. Ela gosta de sorrir. Ontem ela fez 4 meses. Sabe como é o nome dela? O nome dela é Maia Sofia. Eu feliz de receber essa bisneta com o nome da minha irmã.
0: Que
1: felicidade,
0: bonita,
1: né? Não é isso?
0: Linda homenagem.
1: Meu pai do céu. Então, parabéns, viu, Sofia? Um abraço pra você, um beijo da Bisa. A Bisa ainda vai lá te ver, viu? Pra te dar um cheiro na bunda. Porque não pode beijar na boca.
0: Bebezinho pode dar um beijo na bunda.
1: Aí era assim, até agora era assim. Disse assim.
0: E pra poder ela dar risada.
1: É, pra ver ela dar risada. Não podia beijar no rosto, não, pra não dar sapinho nas crianças. Ei, será que existia mesmo esse negócio de sapinho na criança? Eu acho que existia mesmo, que se via criança da boca branca parecendo isso.
0: Era, ficava com a boquinha toda machucadinha.
1: Machucadinha, eles não podiam nem mamar.
0: Aí tinha que passar aquele remédio.
1: Sim, a mel, não sei quem lá. Ah, me esqueci o nome do mel. Se tiver hoje por aí, ninguém acha. Então, minha madrinha, parabéns para a senhora. Deus abençoe a senhora. Que lhe dê muitos anos de vida com saúde, com muita alegria, com muito prazer no trabalho que a senhora faz, porque a senhora escolheu esse trabalho aí, ser servidora de,
0: não é?
1: De Jesus, ajuda, né? Na ajudar na igreja, dar boa, né? O da pão, os fiéis. E isso é muito bonito. É. A senhora escolheu, e Deus te abençoe a senhora. Nossa Senhora derrame chuva de bênção sobre a senhora. E eu fico muito feliz, tem minha madrinha aí, ó, cadeira cativa aí na igreja de São Roque. Aqui em Conceição do Jacuí, em qualquer lugar que ela chegar, não é?
0: Sempre a serviço.
1: Sempre ela está ali a serviço. E Deus abençoe a senhora cada vez mais, com saúde, felicidade, parabéns. Toca um pedacinho da música aí para ela, que é eu que estou mandando.
0: É, vamos tocar aqui o...
1: toca um pedacinho aí para ela. E para dona Luzinha também, do nosso grupo, ela completou a idade.
2: Parabéns para você.
1: Essa aí é para a gente. Fica feliz aqui, o Brau tá aqui, ó, não foi comer o bolo, mas a minha alegria é ver a senhora com saúde, né? Não, o que interessa, o com resto certeza. Deixa pra lá, né não? Então é isso mesmo. E hoje, Lina, também eu quero mandar o meu abraço pra Socorro. Que outro dia eu tava aqui conversando, mandando um abraço pra ela, mandando que ela abraçasse o meu primo. E ontem ele partiu e nos deixou, né, Lina?
0: Mas, como a gente disse, foi recolhido por Deus,
1: foi recolhido,
0: né?
1: Por Deus, pela bondade dele, que eu sempre falei aqui. E todas as vezes que eu vim aqui, eu falava dele. E disse a ela que eu ia lá ver ele, mas Deus não quis, né? Deus levou ele primeiro, Deus antes de eu chegar lá. Mas ele fala, foi bem, né? Recebido na mão de Jesus, que é nosso Pai. Ele está lá em bom lugar. Lá está a mãe dele, lá está o pai dele, está as tias dele, está os avós dele. Ele vai ter o dia dele se encontrar lá com todo mundo.
0: A gente sabe que deixa assim, né? As aquela lembranças boas também.
1: Aquela lembrança boa que
0: a pessoa
1: sempre...
0: que só faz o bem, né?
1: Ele recebe o bem boas. Também. Então, o que eu falava aqui, que era quem mais ia lá em casa, dos primos, era ele, e dos tios, era João Velho. Ele chegava lá, era só, mas ele gostava de dormir, dormia. Não falava, não, ele dormia, eu que sono bom na casa da tia. Então, o João Velho, que era meu tio, ele chegava lá, descia na fonte, tomava banho, almoçava, dormia, aquele sono de tarde ele ia embora. Aí ele ficava muito feliz, e minha mãe também, ela ficava muito feliz. No dia que ele foi lá ver ela, não sei, era um velho que não ficava doente nem nada, mas no dia que deu uma dor, foi ali no hospital, levaram lá, que se a pessoa sente dor, leva lá, né? Pra ver o que é e o que não é. Quando volta, volta no caixão. Mas é Deus quando chama. Pode doer o dedão do pé ou da mão.
0: Como diz o Padre Ornelas, né? Os mistérios insondáveis da vida,
1: isso.
0: Né?
1: Eu acho bonito isso aí, essas mortes assim. Ele foi embora, Deus chamou. Foi a mesma coisa da minha mãe. Até aí, olhando tudo, aí tá vendo tudo, daqui a pouco Deus fecha os olhos e vai embora. Não dá um gemido, parece um passarinho, menina.
0: É as pessoas boas.
1: Tem, né? Gente que geme, parece que, eu sei lá, se é de sair naquelas coisas.
0: Devotos de Nossa Senhora, né, e tudo mais. Pessoas boas, né, na verdade. Faz
1: e
0: o
1: não
0: bem,
1: dá
0: né?
1: Um gemido. Tem gente que diz assim, até para morrer a pessoa sente dor. Mas aí não, né? Então, Deus abençoe.
0: Então, um abraço aí para
1: Socorro.
0: Para Socorro, todos, né?
1: Mas depois eu vou lá dar um abraço nela, na cunhada dela, que estava sempre ali dando a mão a ela. E é isso. Eu disse, olha, Socorro, se eu morasse perto de você, eu vim aqui te dar uma fúria. Embora que eu não pagasse peso, mas eu dava uma água. Dava água, né? Já que a pessoa não pode andar, a gente leva a água, sabe que tá com sede, leva a água, leva uma merenda, tudo isso ajuda, né, Lina? Mas Socorro, como eu disse assim, olha, a Ericeira ainda falou até assim, olha. Como é que a senhora falou assim? Ele não tem mulher, claro que ele não tem mulher. Ela não tem marido, claro que ela não tem marido. Então, ele caiu doente. Ela foi tomar conta dele, tome conta até o fim. Foi isso que eu disse a ela. Você está fazendo bem. Amanhã é você. Hoje você fez por ele. Amanhã vem outro, faz por você, faz
0: isso
1: por aí. Mim.
0: Por isso que é importante fazer sempre o bem, né, Brau?
1: É, tem que fazer o bem. O bem é seu tio.
0: Sabe que Deus vai recompensar. Vai parar sempre a pessoa, né? Sempre vai fazer o bem.
1: Hoje ela já foi dormir, se descansar, porque ela se cansava ali.
0: Com muito amor, com muita dedicação,
1: com muito amor,
0: né?
1: Com muito carinho. É. Ainda disse até assim, ah, era um dia, eu queria ver a Angélica. A Angélica não vê a Angélica, porque a Angélica acho que ainda mora mais para lá, para baixo.
0: Lá no
1: centro. Mas um dia eu vou tomar vergonha nessa cara e vou lá ver ela. Sabe como era que ela me chamava? Até hoje não, que nunca mais eu encontrei com ela. Mas quando encontrava ela aqui, ela ficava mostarda, ela me chamava de mostarda. E agora, por que ela me chamava dessa folha?
0: Não é?
1: Mostarda é uma folha gostosa, que a gente cozinhava dentro do feijão com carne de sertão, com tudo mais, tocinho, que tudo é bom.
0: É,
1: fazia um feijão com tudo quanto era folha dentro, não era?
0: É, ela vai lembrar, no dia que ela ver...
1: É, ela vai dizer, é mostarda, mas eu vou lá ver ela, se Deus quiser. Então,
0: 5 horas, 3 minutos.
1: 5 horas, 3 minutos.
0: Vamos sair de fininho.
1: A gente vai sair de fininho. Ah, nossa amiga vem.
0: Cíntia Rocha mandou aqui agora. Esse não vai vir, não. Vou soltar aqui a programação do forró. E hoje tem a segunda noite da
1: novena de lá de Santo Antônio, não é?
0: E aí, já terminou aqui. Partiu para a Gameleira.
1: Partiu para a Gameleira.
0: Quem for, a gente se encontra lá. Quem não puder ir hoje, se puder ir outro dia, vai outro dia.
1: E quem não puder ir, a gente fica em harmonia, né? Santo Antônio sabe porque a pessoa não pode, né?
0: É, Santo Antônio sabe.
1: É falta de transporte.
0: A Link de Terra Nova até botou aqui, Viva Santo Antônio, Santo Casamenteiro.
1: O Santo Casamenteiro. Pois é, daqui para lá a gente conversa sobre Santo Antônio.
0: A Link disse que estamos precisando arrumar uma banda de laranja.
1: Quem foi?
0: Próxima semana a gente vai falar sobre isso aí, viu?
1: Quem foi?
0: A Link disse também, Viva Santo Antônio, Santo Casamenteiro, eu também estou precisando arrumar uma banda de laranja.
1: Mas para quem não quer a banda de laranja, não, que pode ser laranja madura na beira do caminho.
0: Eu não quero, pode não. Falar, viu, Alex?
1: Olha, aquele menino que trabalhou aqui mais em forma, mandou um abraço para você, encontrei ele, está bonito.
0: Ah,
1: bonito,
0: Afonso
1: bonito,
0: Júnior.
1: Ele veio da faculdade.
0: É, tá fazendo a faculdade.
1: Ele disse, olha, dê um abraço em Linda, porque eu estou na correria, vou para casa pegar o rango. Vá, meu filho, porque quem está na faculdade, eu digo isso mesmo, faça a sua faculdade. Eu quero você mais bonito do que você é.
0: Pois é.
1: E que Deus me
0: abençoe. E fazer sucesso aí, né? E fazer com certeza.
1: É que ele tinha um roseirão daquele do bom. Então, um abraço para você, Lina Santana. Um abraço para todos os assuntos. Ai, hoje eu não abracei ninguém, mas de hoje a 8.
0: A gente abraça.
1: A gente abraça,
0: a gente
1: dá um abraço.
0: Fala mais uma resenhazinha de São João.
1: De hoje a 8.
0: De hoje a 8 a gente já
1: de
0: fala
1: vocês.
0: De Santo Antônio, né? A gente já fala. Olha, então, ali, que se prepare, viu? Que a gente vai falar.
1: Que a gente vai falar de ali. Será que ele é sorteiro?
0: Você está procurando a banda de laranja. Banda de laranja.
1: Por que ele não leva a laranja toda? Alique,
0: um abraço, Alique.
1: Um abraço para você, um abraço para todos os ouvintes, aqueles que eu encontrei hoje. Um abraço para o seu Machado. O seu Machado mandou um abraço também.
0: Ah, seu Machado,
1: Um abraço para você. Encontrei ele e a esposa, a dona Noêmia, me abraçou. Ele mandou um abraço para minhas duas meninas, minha neta e minha filha. É, Sandra e Luciana. Sandra é a mãe de Luciana. Minha filha. E ele é pai da Luciana e da Sandra.
0: E da Sandra.
1: Aí ele disse que nunca mais esqueceu dessas duas meninas. Ele tem a filha e a neta, ele tem duas filhas. Mas isso é bom demais, né? Seu Machado, olha, mas compre um milho bem maduro, manda a dona Noêmia fazer aquela canjica gostosa como ela sabe fazer. Linda disse que esse ano ela vai, o ano passado ela disse que ia, mas não foi.
0: E não foi, mas...
1: Não foi, mas esse ano...
0: Pois é.
1: A gente vai.
0: Comer essa canjica aí, viu?
1: Você faz mesmo, Lina?
0: Depois a gente vai combinar pra mim.
1: Você só fala pra mim.
0: Deixa Santo Antônio, passar Santo Antônio. Santo Antônio agora não libera pra ninguém.
1: Olha, Lina, eu vou lhe dizer que a gente vai comer uma canjica, não precisa chegar pra no dia de Santo Antônio, nem no dia de São João. E nem no dia de São Pedro, sabe por quê? Porque tem tanto milho aí. Aí eu vou lhe dizer.
0: Que coisa boa que tem um bocadinho.
1: Eu tô em casa, eu já comi uma canjica. Você comeu a canjica?
0: Comi.
1: Tava boa?
0: Tava boa.
1: Cadê o prato?
0: Tá guardado. Tem que trazer, senão não vai outra, né, Rabel? Quando eu venho, eu esqueço.
1: Misericórdia. Você vê, eu já comi canjica esse ano, não tem velho que vai comer pelo seu irmão.
0: Eu comi milho assado que meu amigo Narciso da Praça da Palmeira veio aqui para trazer aqui. O milho. Foi?
1: Ele hoje passou por lá, mas não me viu, não. Ele nem entende, ele não está doidando para morar. Olha, eu já comi a canjica, eu já comi o amendoim, duas vezes eu comi amendoim. Graças a Deus, eu não plantei. Não tô com saudade porque não plantei, mas já comi.
0: Mas Deus já providenciou para você não ficar sem comida.
1: Isso.
0: Deus é bom demais.
1: Deus é bom demais, é bom todo dia, é bom todo tempo e eu já comi. Se eu não comer nenhum, tiver mais caro do que o que está hoje, eu não me preocupo porque eu já comi. Mas gostoso, Lina.
0: Eita coisa boa, viu?
1: Ave Maria, Lina.
0: Um abraço, viu? Próxima terça a gente resenha mais sobre São João,
1: São
0: Antônio
1: e
0: São João.
1: Olha, gente, não fica zangado com o Brau, não, que o Brau foi futucar a harmônica hoje lá de. E foi bom que
0: quem
1: todo
0: não
1: mundo
0: conhece
1: a Mônica.
0: Vai procurar saber, pesquisa aí pra poder conhecer.
1: Baixar pra você ver como era o tamanho da Mônica.
0: E é bonita.
1: E eu vou abraçar vocês de hoje a outro. Todo mundo, mas você fica em casa. Amanhã pode mandar um abraço pra mim, que eu tô em casa. Tô
0: tá ouvindo. Pode mandar um forrozinho, né, Brau?
1: Toque um forrozinho, peça um forrozinho. Um forrozinho. Um forrozinho. E mande pra mim também, que eu começo a viver.
0: Pois, muito bem.
1: Você que sabe, mandar escrito com nem branca. Branca manda escrito. O outro fala. E pode mandar pra mim. Não tem problema.
0: Pode dedicar
1: não,
0: o forrozinho pra Brau, que a gente quer ela tá lá de novo.
1: Isso. Eu não tenho pra onde mandar, mas eu fico ouvindo.
0: Vem comigo. Grande beijo, Brau. Deus abençoe.
1: Um abraço lá de todo mundo.
0: Viu? Até a semana que vem com a nossa resenha. O Tarde Alegre volta amanhã tocando muito forró. Beijo, gente. Fiquem com Deus e até amanhã, se Deus quiser.

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1: Lina Santana.
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1: Tarde Alegre.
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4: 5 e 9.

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3: 5 e 13.
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2: 5:23.

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1: 5:35.

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2: 5h41.
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3: 6 horas.

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1: 6:49.
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1: 6:49.

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4: 6h55.
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2: 7 horas.

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7: 8 e 8.

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18: 8:46.